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0: Ínfima Sardanha!
1: Freguesa! Ó, freguesa! Olha! Ah, tão boa que vai ao tacho e não minga.
2: Ah, tá fresca.
1: A freguesa, olha, tá fresquíssima. Olha, fui eu buscar lá o barco às 4 da manhã.
2: Ah, ai, que esquisito. Ainda estão cheias de gelo. Diga-me uma coisa, tenho certeza que não são gojeladas?
1: Ah, fresinha, claro que não. O gelo que você está a ver é do frio. Está com um brilho tão grande que até congela a baba das patingas, senhora.
0: Oh, Celanha, velha, tu realmente mentes com quantos dedos tens na boca?
1: Olha, como só tenho 5 dentes, isso quer dizer que sou muito honesta. Brigadinho pelo elogio.
2: Olha, está bem, pronto. Então eu levo uma dúzia delas, está bem?
1: Ah, faz você, me sempre bem, freguesa. São 3 aéreos e mais, faz favor.
2: Então aqui está.
1: Ah, senhora, não tem mais pequeno? 50 aéreos a esta hora da manhã. Olha que assim, dá-me cabo dos trocos.
0: Oh, mulher, lá estás tu outra vez ao drabore. Tu nem sequer tens troco para isso. Ao máximo deves ter para aí 2 aéreos aí no avental.
1: Está calada, mulher, está calada. Olha, ainda por cima, freguesa, com tanta nota falsa para aí a circular, a gente nunca sabe se há de confiar ou não.
2: Ouça lá, se está a suspeitar de mim, passa nota num desses detectores de notas falsas e já tirás dúvidas.
1: Oh, um daqueles detectores que dão uma luz azul. Pois é, freguesa, você veja lá que ainda ontem recebi um novinho em folha.
2: Ah, então ainda melhor.
0: Melhor não, pariga. Sabe, teve de voltar para trás, porque vai com defeito.
1: Olha isso. Em vez de ser azul, a luz era vermelha. E sabe como é? Na minha banca vermelho, só o Red Fish, que eu caço a lagarta até à raiz dos cabelos, percebe?
2: Olha, querida, então nesse caso, nada feito.
1: Mas então vá-se embora e deixa-me aqui as patingas que estão...

0: boas e baratinhas.
1: Então, a senhora não me dá troco?
0: Então eu dava o troco, dava dois chapadões nessa boca e ias bem aviada.
2: Tem calma, Silinha, que eu vou ligar ao meu filho.
0: O quê? Esse teso? Alguma vez ele tem troco de 50? Só se for 50 cêntimos.
2: Não, Gary, eu tenho a maneira da gente saber se a nota é falsa ou verdadeira.
0: Como?
2: Até tu não te lembras que ele tem um daqueles carros da Tuning?
0: Do Tuninha? Oh, filha, pescar isso é ilegal.
2: Não, Gary, eu estou a dizer do Tuning. Ah? Aqueles carros todos assim artilhados, com palas e luzinhas.
0: Ah, estou a ver, estou a ver.
2: Ah, agora como ele tem assim uma luzinha azul a apontar para a estrada, a gente podia levar lá a nota e meter lá à frente dos faróis a ver se é falso.
0: Oh, Cristinha, o carro do teu filho anda depressa.
2: Ah, filha, é porque há má velocidade.
0: É que dá um jeitão, um carro rápido, para ir a correr atrás da freguesa.
2: Ah, mas porquê?
0: Ah, tu não vês? Não vês que ela se foi embora, grandíssima badalhoca?
2: Ah, tu querias o quê? Começaste logo a desconfiar dela.
0: Oh, mulher, nos dias de hoje, a gente sabe lá em quem pode confiar. Ainda no outro dia, a minha Jéssica foi à internet e conseguiu falsificar as notas.
2: Até e comprou o quê? Diz lá.
0: Dois pares de estalos na tromba, que foi o que eu lhe dei quando descobri que ela tinha chumbado em matemática.
2: Matemática?
0: Sim, filha. O que ela falsificou foram as notas da escola.
2: Oh!
0: Se fossem as outras, até eu as apanhava e passavas aqui às totós das freguesas. Agostinha! Vamos lá, Agostinha!
2: Oh, Silinha, filha, antes prefiro assim uma sardinha.
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13: Hoje, no estúdio central dos novos parodiantes, vamos ter um caso que mete bolas. Muitas bolas, não é assim?
12: Ai, é verdade, é verdade. Temos aqui uma mulher que vive com o marido e mais dois. Olá, Karina. É verdade que é casada e vive com o seu marido e mais dois outros homens?
14: É verdade, é.
12: E como é que foi que isso aconteceu? Importa-se de nos dizer?
14: Ah, não importo nada. Olha, foi a pedido do meu marido.
12: Ouviram? Ainda há maridos como deve ser, não é verdade? E o marido da Karina vai entrar agora aqui no nosso estúdio. Ailo!
14: Olá, querido! Beija, meu amor!
12: Você é casado com a Karina, não é?
7: Sou isso aí mesmo. Sou casado com a minha mulher. Sou.
12: Muito bem, muito bem. E o que é que você faz na vida?
7: Bem, de manhã vou à casa de banho. Tomo um mata-bicho. Depois...
12: Não, é nada disso, não é nada disso. Qual é a sua profissão?
7: Dou pontapés e cabeçadas.
12: Ah, sim. É segurança de alguma discoteca?
7: Calma aí, minha. Dou pontapés e cabeçadas, mas é nas bolas.
12: O quê? Mas quais bolas?
7: Nas bolas do futebol. Eu sou futebolista e jogador de futebol, moro. Oh, sou um grande goleador, principalmente quando meto golos.
12: Ah, é verdade que foi você que teve a ideia de levar dois homens lá para casa para viver consigo e com a sua mulher?
7: Eu fui. É que eu, para conseguir meter, preciso de banca.
12: Desculpe. Importam-se de explicar melhor?
14: É simples. O meu marido precisa de ter ponta e por isso arranjou dois pontas que lhe empurram as bolas que é para ir as meter.
12: Ah, e aqui estão eles. O Olkovic e o Falkovic. Bem, foi mais uma entrevista no nosso estúdio central. Hoje apresentámos a história de um futebolista que, por falta de ponta, arranjou dois.
14: É isso aí! E se no próximo carnaval precisarem de uma atração brasileira, aí, em qualquer parte, eu também faço uma pontinha, tá?
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18: 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E vamos para a última de hoje e desta semana.
19: Olha, mamãe, amanhã não há aulas.
12: Não há aulas? Mas não há aulas porquê?
19: É que houve um miúdo lá da escola que pôs um alfinete na cadeira da setora.
12: Credo, que maldade. E a senhora professora, picou-se?
19: Não, porque eu na altura em que ela ia sentar-se, tirei-lhe a cadeira. Graças a mim não se picou. Embora tivesse partido a bacia. O que vale é que eu não precisei da bacia para nada, porque já tinha lavado as mãos. Sou um chaval de mãos limpas, mamã.
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20: E foram assim os novos parodiantes de Lisboa. Já a seguir, a marcha do Madrião. E ao trabalho, vai...

Ó trabalho, vai-te embora, foi a marcha do Mandrião. E agora vamos com os turistas e vem ter comigo. Vem comigo agora, assim é que é. Vem comigo agora, o nome do tema é assim.

com os turistas, com este Kuduro, tema que acabamos de ouvir. Agora vamos continuar com mais música. E quem é que vem por aí? Quem é? Canarinho Brasileiro.

0: Canta, canta, passarinho, foi o tema que acabamos então de ouvir. Estamos a 2 minutos das 3 da manhã do final desta terceira parte, terceira hora. É isso mesmo. A seguir vamos então para os comerciais. Nós já voltamos. Até já. Bom dia.
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17: Já cá estamos para mais uma hora do Expresso e vamos ver o que é que dizem as efemérides para hoje. E hoje comemora-se o Dia Mundial das Abelhas, desde 2018. E no ano de 325 realiza-se o primeiro concílio de... Comemora-se o Dia Mundial das Abelhas, desde 2018. E no ano de 325 realiza-se o primeiro concílio de Niceia, em 1570, o... cartógrafo barbaritano Abraham Ortelius publica assim o Teatrum Orbis Terrum, o primeiro Atlas moderno. E em 2002 a independência de Timor-Leste, a bandeira é reconhecida formalmente por Portugal após 23 anos de domínio indonésio. Ainda neste dia, Honoré de Balzac nasceu em 1799 e faleceu em 1850. John Stuart Mill nasceu em 1806 e faleceu em 1873. Faisal I do Iraque nasceu em 1883 e faleceu em 1933. Maria Teresa Horta nasceu no ano de 1937 e faleceu em 2025. O Papa João XXI nasceu no ano de 1215 e faleceu no ano de 1277. Cristóvão Colombo nasceu no ano de 1451 e faleceu no ano de 1506. Ana Neri nasceu em 1814 e faleceu em 1880. Niki Lauda, antigo piloto de Fórmula 1, nasceu no ano de 1949 e faleceu no ano de 2019. Foram os efemérides para o dia de hoje, amanhã há mais. É isso mesmo, para já nós vamos então na música. E na música vamos com quem? Vamos com esta. Coração Bandido, Nuno Miguel.

Vou dar uma rosa ao meu amor, foi a voz do Nino da Concertina. E agora ficamos já a seguir com o vosso. Do... Nelson Costa, menina bonita.

O meu universo foi a voz do Nelo Monteiro. Estamos a, com 30 minutos depois das 3 da manhã. Já sabe que na próxima hora vamos ver o que diz o seu signo para o dia.

ouvir da paixão foram os Minhotos, Minhotos Manotos, e agora a minha gaita de fones, a voz é do João Claro e da Bem-vinda Costa.

todas as vozes do Tâmega com este O Joaninha guarda o melhor seio para maio. É assim uma frase que se usa também muito neste mês, não é? Não há certeza de quando a origem deste mês. Alguns especialistas creem que é dedicado à Maia, a deusa romana da primavera e do crescimento. Afinal, maio é o mês das flores. Em algumas zonas do país ainda se enfeitam portas e janelas de casas e de casas com maias, gestas e flor. Na noite de 30 de abril para 1 de maio, para afastar os maus espíritos. E assim o mês de este signo do mês, o signo do mês de maio é Gêmeos, não é? De 22 de maio a 21 de junho. Por isso o signo é Touro. O signo é Touro, que vem então de 22 de maio a 21 de junho. Elementos é o ar, incenso, o alecrim e o jasmim, a pedra ágata e o metal, a platina, a cor é o amarelo. A carta de tarô do mês é o enamorado. É isso que diz então o mês de maio. Vamos então para a música novamente. Agora vem por aí Vitor Ginja, Carinhos e Miminhos.

Carinhos e miminhos, a voz foi do Vítor Xixas. E hoje comemora-se dias comemorativos de hoje, no dia 20 de maio, é isso mesmo. Comemora-se o dia da Marinha, o dia da autonomia do poder local, o dia mundial da meteorologia, o dia europeu do mar e o dia mundial das abelhas. É o dia que se comemora então, diz aquilo que se comemora hoje, deste dia 20. Ainda quanto a feiras anuais, feriados municipais, não há. Feriados municipais deste dia 20, dia 20 de maio, não há feriados municipais, só mesmo até o dia 13. Peraí, parece-me que há, sim senhora, há feriado municipal em Vinhães, comemoração do Foral. Em Vinhães, estava aqui, mudei a página e estava aqui. É assim, feriado municipal em Vinhães é comemoração do Foral. Agora, festas e feiras anuais, dia 20 de maio, comemora-se a feira anual na Penha Garcia. É aquilo, a feira anual em Penha Garcia, que se vai comemorando neste dia 20 de maio. Já sabe, agora vamos à música com o Jorge Amado, Faz-te Contar.

0: Foi o Jorge Amado com este Faz de Conta, e hoje ainda se comemora também Dias Santos. Hoje é dia de São Bernardino, de Sena e de Santa Áurea. Vou falar também de Joana d'Arc. Joana d'Arc, filha de camponeses franceses e analfabeta, ouvia vozes no céu e acreditava que tinha uma missão. Promoveu a coroa de Carlos VII, obrigou os ingleses a levarem o cerco de Orleans e conduziu a França a uma vitória momentânea na Guerra dos 100 Anos. Contudo, acabou assim capturada e acusada de feitiçaria e foi condenada à fogueira por heresia. Com apenas 19 anos, Joana d'Arc foi reabilitada pela Igreja em 1456 e em 1920 foi canonizada e 2 anos depois tornou-se padroeira de França, Joana d'Arc. E em maio, antes mesmo de ir aos comerciais, em maio pode-se, as sementeiras em maio pode-se, são então a abóbora, o agrião, a alface, a beterraba, os brócolos, a cenoura, as couves, os espinafres, o feijão, o girassol, a melancia, o melão, o nabo, o pepino, o pimento, o rabanete, o repolho e a soja. Mais uma vez, a abóbora, agrião, alface, beterraba, brócolos, cenoura, couves, espinafre, feijão, girassol, melancia, melão, nabo, pepino, pimento, rabanete, repolho e soja. No jardim, isto na horta, no jardim, cravos, manjericos e trepadeiras. Cravos, manjericos e trepadeiras é assim aquilo que se planta no mês de maio. Agora sim, vamos sair para os comerciais. Nós voltamos já a seguir. Até já então, tenha muito bom dia. Volte connosco, vá tomar um cafezinho, um chazinho e volte connosco para mais uma hora do Expresso da Madrugada.
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1: É isso mesmo, já cá estamos para a penúltima hora do seu Expresso da Madrugada. Já sabe, daqui a pouco vamos ver o que diz o seu signo para o dia de hoje. E para já, na música com Johnny Abreu, Por Causa Daquele Beijo.

por causa daquele beijo, foi a voz do Johnny Abreu a marcar presença. E vamos também aqui com algumas dicas importantes, recomendando para o consumo de 1 a 3 chávenas de chá por dia, feito com 1 colher de café de folhas secas de chá, folhas secas numa chávena de chá, assim é que é. Se a folha for fresca, pode-se duplicar a quantidade da planta. No entanto, mulheres em fase de amamentação devem evitar o consumo de espinheira santa, pois esta planta pode reduzir a produção de leite. Quanto se tiver, se sofrer de dor de cabeça, então aceite esta sugestão dos ingredientes: 2 copos de 2 decilitros cada de água, 1 colher de sopa de erva limeira fresca, 1 colher de sopa de calendula seca e 1 colher de sopa de camomila seca. A preparação comece por água a ferver, de seguida coloque as ervas no recipiente, despeje a água fervida, depois destas tape durante cerca de 10 minutos com a ajuda de um passador de rede, adoce com um pouco de mel e beba 1 chávena de chá por dia. Também tem algumas contraindicações. Grávidas e pessoas com diarreia devem evitar o consumo da calendula em doses elevadas, e camomila pode causar náuseas e vómitos. Este para a dor de cabeça 1. Para a dor de cabeça 2. Ingredientes: 1 colher de sopa de folhas frescas de erva limeira, 1 colher de sopa de folhas secas de lavanda e 1 litro de água a ferver. Preparação: misture a erva limeira com a lavanda, acrescente a água, tape e reserve durante cerca de 15 minutos e beba 1 chávena de chá 3 vezes ao dia. Tem contraindicações também. A lavanda não é indicada para pessoas com gastrite e úlceras, pois pode causar complicações. Vamos para a música, e o Jorge Crespim tem música nova: A Festa na Aldeia.

É festa na aldeia, vem voz de Jorge Crispim, música nova. 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

0: Pois é, eu avisei, Jorge. Um bocado bora lá, foi a voz do Jorge Ferreira. E agora vamos aqui também uma sugestão para, de um chá para acabar com os vómitos. Ingredientes: uma colher de sopa de folhas frescas de erva limeira, 3 folhas frescas de manjericão e 0,5 decilitros de água a ferver. A preparação comece por abaçar as folhas frescas de erva limeira e as folhas frescas de manjericão. De seguida, acrescente a água a ferver, tape durante cerca de 10 minutos, coe e beba ainda morna, uma chávena de chá de a cada 8 horas, sempre morna. Não adoce este chá, pois pode piorar a situação, mas também tem contraindicações. Grávidas não devem consumir manjericão. E para si, por exemplo, as senhoras que tenham cólicas menstruais, aceitem então a nossa sugestão. Ingredientes: 3 folhas frescas de boldo da terra, 1 decilitro de um copo de água e uma colher de sopa de folhas frescas de erva limeira. A preparação: numa panela coloque o bolo e a água e em seguida leve ao lume. Até começar a ferver, retire do lume, acrescente a erva limeira, tape e deixe tapada por 10 minutos. Depois coe e beba uma chávena de chá a cada 6 horas. Assim também, este é para as senhoras, para amenizar as cólicas menstruais. Vamos então para a música novamente. O que é que eu lhe digo? Depois desta, vamos aos signos, é isso mesmo. Bagunça, Jorge Guerreiro.
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0: bagunça. Bagunça foi a voz do Jorge Loureiro, ai, Jorge Guerreiro, aliás. Agora vamos ver o que é que diz então o seu signo para o dia de hoje. E como sempre começamos pelo signo de Carneiro. O dia começa mais introspectivo, com uma necessidade maior de acolhimento emocional e conexão com o que traz segurança. Existe uma suavidade nas trocas, mas também uma sensibilidade para que pode... que pede cuidado com excessos. Aos poucos o céu abre para uma temporada que deixará a sua mente em movimento. Ideias, conversas e aprendizados passam a fluir com mais naturalidade, trazendo assim leveza e novas perspectivas. Isto foi o que disse então o signo de Carneiro. Quanto a Touro, trocas ganham um tom mais afetivo, logo cedo, favorecendo assim conversas acolhedoras e conexões sinceras. Existe uma sensação de proximidade que nutre emocionalmente. Ao longo do dia, a energia muda e traz mais foco para questões práticas e materiais. Uma nova fase começa pedindo mais atenção ao que você valoriza e constrói com consistência. Foi o que disse Touro, seguindo... Agora chegamos a Gêmeos. O dia irá tocar temas de segurança emocional e valor pessoal, com uma sensibilidade que amplia percepções internas. Existe ainda um convite a reconhecer o que realmente sustenta você. Com a entrada do Sol no seu signo, algo se acende, a sua presença ganha força, uma voz se expande e um novo ciclo pessoal começa a se desenhar com mais clareza. Quanto a Gêmeos, estamos conversados e agora chegamos ao signo de Caranguejo. A Lua no seu signo, em harmonia com Júpiter, amplia emoções e traz uma sensação de acolhimento e expansão interna. Há mais generosidade, sensibilidade e conexão com o que faz sentido de verdade. Ao longo do dia, a energia recolhe um pouco, pedindo assim introspeção e escuta. Nem tudo precisa ser compartilhado, pois há força também no silêncio. E depois de Caranguejos, continuamos. Chegamos assim ao signo de Leão. Leão, o início do dia convida a um recolhimento maior, como se algo estivesse sendo elaborado nos bastidores emocionais. Existe sensibilidade, mas também proteção. À tarde, a Lua entra no seu signo e desperta uma vitalidade, trazendo assim mais expressão e criatividade e vontade de se mostrar com autenticidade. Depois de Leão, chegamos ao meio da tabela e chegamos ao signo de Virgem. As conexões com amigos, grupos ou projetos coletivos ganham um tom mais afetivo e acolhedor. Existe apoio emocional disponível se você se permitir trocar de forma mais aberta. Ao longo do dia, a energia pede recolhimento e introspeção, nem toda a resposta vem de fora. Algumas clarezas surgem quando você desacelera e escuta mais profundamente. Eu disse Virgem, entramos na segunda metade da tabela. O primeiro signo da segunda metade da tabela é a Balança. O campo profissional e as responsabilidades pedem mais sensibilidade, mas também com o apoio e reconhecimento vindo de pessoas próximas. Existe um espaço para crescer com mais acolhimento e com o passar das horas a energia se torna mais leve, social. Conexões, projetos ganham movimento, abrindo-se espaço para trocas mais inspiradoras. Depois de Balança, vamos continuando. Agora vamos até Escorpião. O dia começa ampliando a sua visão, despertando assim o sensor maior de propósito. Com emoções que conectam você a algo mais significativo, existe inspiração, mas também acolhimento interno. E foi isso então, Escorpião. Agora continuamos nos quatro últimos signos do horóscopo para o dia de hoje. Um deles é Sagitário. E vamos a ele. Emoções profundas podem ganhar força no início do dia, mas também o senso de acolhimento é que ajuda a atravessar essas camadas com mais confiança, e existem também curas nas trocas sinceras. Sagitário, estamos conversados, agora chegamos a Capricórnio. As relações começam o dia com mais proximidade, afeto e abertura emocional. Existe uma oportunidade de fortalecer vínculos através do cuidado e da presença. De Capricórnio, estamos conversados, chegamos aos dois últimos signos, um deles é Aquário, já a seguir. A rotina hoje pode ser mais leve e acolhedora, com fluxo mais gentil nas tarefas e nas intenções do dia-a-dia. Existe sim um cuidado maior com o bem-estar, as relações também ganham destaque, o outro se torna espelho e traz aprendizados importantes. Foi o que disse Aquário. Chegamos assim ao signo de Peixes. Vamos ver o que é? Vamos então ver o que o signo de Peixes quer traz para hoje. Hoje a sensibilidade criativa se destaca trazendo assim inspiração, prazer e conexão com o que toca o coração. Existe leveza aí nas expressões emocionais ao longo do dia, a energia se organiza e perde mais presença na rotina. Pequenos ajustes e altitude práticos ajudam a transformar a inspiração em algo concreto e sustentável. Enquanto os signos, por hoje é tudo. Amanhã já é emissão de quinta-feira. Pois é, o fim de semana está a passar. Esta semana está a passar bem, está a ser, já chega fim de semana. Agora vamos aos vícios e virtudes.
1: À sua saúde.
0: Ah não, doutor Fernando.
1: Vamos falar do stress e, consequentemente, da ansiedade que este provoca. O stress pode ser medido por excesso de atividade, como também por excesso de calmia

0: 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É isso mesmo, como eu costumo dizer, é assim, o 2 em 1. E agora vamos aqui também saber como é que se pode resolver também com chá o problema na pedra dos rins. Ingredientes: um copo de água, 2 colheres de sopa de ramos frescos de quebra-pedras com a raiz, 2 folhas secas de abacateiro. E a preparação: leve a água ao lume até começar a ferver, acrescente os ramos de quebra-pedras e, no fim, as folhas de abacateiro. Tape e deixe repousar durante 2 minutos, desligue o lume e deixe então arrefecer com a ajuda de um passador de rede. Beba uma chávena de chá de cada 6 horas. Há contradições: as folhas de abacateiro frescas podem causar palpitações cardíacas, use as folhas secas. E agora vamos então também nós para mais um tema musical. Desta vez, o que é que vem por aí? O que é que vem por aí? O que é que vem por aí? Vem por aí o Jorge Paulo, que lhe vai trazer este. É música nova, que nunca mais vou dizer. Música nova, Jorge Paulo.
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0: A voz de Jorge Paulo com este tema, música nova, Nunca Mais Vou Dizer, foi o tema que acabamos de ouvir na voz do Jorge Paulo. Esta é música nova então para o Jorge Paulo. Agora sim, vamos então para os Vícios e Virtudes, já se quiser.
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2: Olá. Vivemos hoje um fenómeno estranho, mas cada vez mais comum no nosso tempo, o chamado Síndrome do Sucesso Vazio. Este síndrome é uma grande epidemia espiritual do nosso tempo. Vivemos na ditadura da imagem, onde as redes sociais são as vitrines da felicidade encenadas, mas onde o coração, no silêncio da noite, se sente um deserto. Imaginemos alguém que no papel tem tudo para ser feliz. Tem um trabalho estável, uma família unida, o reconhecimento dos seus pares, os critérios sociais de sucesso todos preenchidos. No entanto, por trás dessa vitrine perfeita, surge um mal-estar interior difuso, uma inquietação que sussurra dentro de cada um de nós. É só isto? Cheguei ao topo da montanha, mas esta vista não me traz paz? Será isto o que nós queremos para a nossa vida? Pense nisto, já que este é certamente o lado bom da vida.
0: Vícios e Virtudes para hoje. E agora o Jorge Loureiro, que nos vai trazer estes dois matumos, que são mesmo assim, fugiram, não eram milhões, um resistou, o outro pagou, outro resistou e ninguém se entende. Saiu o prémio e ninguém se entende. Será dinheiro, ninguém se entende. O Carvalho e o Zé, dois borrachões.

Foi o Carvalho e o Zé Dois Borrachões, a voz do Jorge Loureiro. Estamos a fechar esta hora e amanhã há mais sugestões. Por hoje ficamos por aqui, amanhã há mais. Daqui a pouco também já sabe, pela última hora, às 5h30 vem os bons dias, é isso tudo. Daqui a pouco também às 5h da manhã vem os nossos compromissos. Às 5h é mais minuto, menos minuto, vem os nossos compromissos comerciais. Agora vem a música para ouvir então já a seguir. Vem com esta. É o Zé Carpinteiro, a voz é do Vitor Mendes.

0: o da Carpinteiro, e agora vamos aos comerciais. Já voltamos, até já, bom dia.
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263-271-032-263 está então à sua disposição para falar connosco e lhe dar também o seu bom dia. Já estou à sua espera. Agora tudo está resolvido. Às vezes acontecem essas coisas. Nos programas em direto têm esses problemas, de vez em quando acontecem esses problemas técnicos. Mas já está resolvido. Já foi resolvido o problema. Não custa nada. Não custa nada. É só carregar no botão e resolve-se logo o problema, muito rápido. 271-032-263 já está então à sua espera para o seu bom dia. É isso mesmo. Venha daí então a sua participação. Venha daí então o seu bom dia.

0: Bom, para saber que você hoje não quer falar, não quer dar um bom dia. Vamos à música.
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0: 40 minutos depois das 5, ainda está a tempo. Ainda está a tempo de dar o seu bom dia. 271-032-263. Estou à sua espera.

0: Pois é, parece-me que a malta hoje não quer dar os bons dias. Vamos lá ver se, ou se não, lá ver se está por aí alguém no telefone. Olá, bom dia.
1: Bom dia, Artur. Então, está tudo bem?
0: Está tudo bem, a malta está a dormir hoje. Foi a dormir.
1: Eu estava a pensar que o Artur que já lá não estava, mas regressou.
0: Não, foi aqui o problema técnico, às vezes acontece. Desligou-se.
1: Às vezes acontecem umas avaritas,
0: não é? Desligou-se aqui um aparelho e a música não parou, passou, foi para o outro lado.
1: A música estava mesmo impecável. Bem,
0: a música não parou, estava.
1: Mas pronto, não é tarde.
0: Ah, nunca é para a hora, bem.
1: Tarde é o que nunca vai, não é?
0: Nos programas em direto pode acontecer avarias em qualquer lado.
1: Ora, até nós avariamos às vezes, quanto mais.
0: Avaria desde que nasci.
1: Pois é verdade.
0: Pois é. Até um bom dia vai para quem?
1: Olha, vai para o Artur, vai para o Saraiva, vai para o Jorge Amaral, vai para o Filipe José Carvalho, vai para a Dona Irene, vai para a Dona Fátima Antunes, vai para os padeiros de Vila Cova do Covelo, José Manuel Castelo Penalva, e vai para todos os ouvintes e participantes, sem esquecer de ninguém.
0: Olha, um bom dia para si também.
1: Que tenham um bom dia, que já, hoje é o meio da semana.
0: Hoje é quarta-feira, amanhã já é quinta.
1: Já é verdade.
0: Bom dia, até amanhã. Até
1: amanhã. Olha, um bom dia e até amanhã.
0: Até amanhã. E o 271-032-263, 271-032-263 já está novamente à sua disposição. Quarenta e três minutos passam das 5 da manhã. Já está aqui consigo, vamos a... Ai, agora fui eu sem querer. Peço desculpa que o erro foi meu. Carreguei mal no botão, isto está a correr mal. Está a correr mal, foi ainda há pouco aquilo que desligou. E agora fui eu sem querer. Já cá, agora sim, fui eu. Está a correr mal, a coisa não está a correr bem. Olá, bom dia.
2: Está a correr mal, foi a... Ah, ninguém, pois é, entendeu, caiu.
0: Está a correr, não foi...

0: Fui eu sem querer, carreguei mal no botão do telefone. Peço desculpa que fui eu. Desta vez, a culpa foi minha.
1: Uma culpa
0: é
1: grande culpa.
0: Quando a culpa é minha, não há problema, eu tenho, não há problema dizê-lo. É quando são coisas que acontecem, estão tantos botões, o gajo é ali, que engana-se, não acabou, foi a chamada abaixo. São tantos botões que aqui estão à minha frente, que eu qualquer dia dou em noite, se é não sou.
1: Muito espanhá-los na camisa. Ou no casaco.
0: Na camisa, por acaso, não falta nenhum, por isso tem que estar aqui à frente. Às vezes podia ter caído algum, não sei o que, mas não quê. Está tudo bem disposto?
1: Tem-se fazer por isso.
0: Ora, tem-se fazer por isso. E o bom dia vai para quem?
1: Então, o bom dia vai para todos os meus camaradas, para a Rádio Juventus e Mulher, principalmente para o Julieta Von, que está lá em cima na torre. Vai também para a paciente Mike, Charlie, vai para todos um beijo, vai para todo o pessoal da Vinhoeira, vai para todo o pessoal que estava com o Oscar Street, que me tenham ocorrido, vai para todos os padres, vai para todas as famílias da Rádio Livre de Gouveia. Tenha uma boa quarta-feira com muita paz e saúde.
0: Olha, um bom dia para si, obrigado pela sua participação, até amanhã.
1: Até amanhã.
0: Até amanhã. E o 271-032-263, 271-032-263, já está ainda disponível, nós vamos um bocadinho mais tarde. Mais à frente, começamos um bocadinho mais tarde também, por causa daquilo que aconteceu, da avaria técnica, mas vocês estavam a pensar, olha, o Arthur já foi embora, já foi para a cama, não foi nada. 271-032-263, 45 minutos depois das 5. Estamos na reta final.

0: temos mais alguém conosco. Olá, bom dia.
1: Olá, muito bom dia, senhor.
0: Vocês já pensaram que eu já me ia ir embora?
1: Não.
0: Você está aqui nessa
1: cadeira?
0: O meu computador, eu tenho aqui o servidor, tem sempre música. Caso haja alguma avaria, o computador, o servidor avança para não parar a música.
1: Há
0: sempre avarias. E aquilo desligou-se ali um botão e pronto, automaticamente o servidor atuou. Atuou o servidor e estava a tocar música. Eu estava a falar, mas vocês estavam a ouvir porque estava do outro lado. Por isso é que vocês não ouviam. Mas eu apercebi-me, já sei o que é. Fui ali, já está resolvido o problema.
1: Pois,
0: ainda
1: bem.
0: Ora bem. Então, e o bom dia vai para quem?
1: Olha, o bom dia vai para todos os colegas de trabalho, para o Silvas, para o Brinco Baile, para o Paulo Salário, está a ressonar.
0: Ui, até faz vento.
1: Pode ser a Arturo, pode ser a Sérgio da Teja, que deve estar a dormir ainda. Para o senhor José de Portugal de Penalva, para todos os amigos participantes e para as minhas novas colegas. Agora também aqui comigo na carrinha.
0: Ah, tá bom. Então, olha, um monte de
1: também. Quer umas muletas?
0: Diga?
1: Quer umas muletas?
0: Umas muletas? Então.
1: Mas não quero um gosto do pé.
0: Ou pior. Isso é que está pior. Isso não é, eu já estou com isso. Isso não é nada que se coma, isso não é nada que se coma, não.
1: É mesmo, não, até foi abrir a porta da carinha de ontem, como é que é? Estava lá um buraco no pilar ao pé, tem para o lado, depois tive que ir ao direita.
0: Vai lá, vai.
1: Agora
0: estou
1: sem companhia, assim já sem companhia para a primeira volta.
0: Você queria arranjar companhia. Você queria arranjar companhia.
1: Mas isso ainda devia ser de domingo. Na casa há alguma coisa
0: disso. Tá bem. Tá bom. Então, olha, um bom dia. Até amanhã. Até amanhã.
1: Obrigado, igualmente.
0: E pronto, com dois bons dias, vamos então ficar por aqui. Vai ser mesmo o último bom dia de hoje. Não vai haver tempo para mais. Amanhã há mais. Peço desculpa, hoje foi um bocadinho menos, mas. Ai, que está mal. Mas pronto, foi aquele problema que ali aconteceu. Desligou-se ali o aparelho. E arrancou o servidor. Amanhã mais. Amanhã já corre melhor. Vamos então para as nossas despedidas de hoje. É isso mesmo. Despedimos então por hoje. E amanhã estamos de regresso à 1 da manhã com mais um Expresso da Madrugada. Eu, no entanto, regresso mais logo às 7 da tarde com o Dr. Fernando Figueiredo e a rúbrica Uma Questão de Saúde. Para todos, quanto a mim, até mais logo às 7. Quanto ao Expresso, até amanhã à 1. Trabalhamos com 7 saias... Quero ir à Romaria. Então vamos embora. Vamos lá todos para a Romaria. Vamos lá embora todos. Vamos lá todos. Bom dia, até amanhã. Quanto ao Expresso, até logo, quando vier.

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1: 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São 6 horas.
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Olá a todos, que Deus abençoe a sua vida poderosamente. Que Deus ilumine essa quarta-feira. Programa Casos Reais começa agora para todos vocês. Meu nome é Alexandre Santos, estaremos consigo dentro dessa programação, trazendo para si os casos de pessoas que chegaram aqui na Universal com a vida vazia, mas quando tiveram contato com a palavra de Deus, a palavra de Deus ela traz vida, né? Porque a palavra de Deus ela é viva e eficaz, e quando nós recorremos a ela, então essa palavra gera vida dentro de uma pessoa. Você que está aí agora sem força, sem ânimo, sem vida, sem paz, então você pode agora mesmo nos contactar pelo 218-368-008. Nós estamos à disposição para lhe ajudar. Agora mesmo você pode nos contactar. 218-368-008. Nós vamos de canção bonita, canção de fé, e já voltamos com todos vocês com os casos reais.

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2: Muito bem, nós retornamos com o programa Casos Reais. E quando uma pessoa ela recebe o Espírito Santo, a vida dessa pessoa é transformada. Foi exatamente o que aconteceu com os discípulos em Jerusalém. Eles receberam o Espírito Santo. E está escrito que ao descer sobre eles, o Espírito Santo, foram cheios, né, do Espírito Santo, cumprindo-se os dias de Pentecostes, eles estavam todos concordantemente no mesmo lugar. E de repente veio do céu um som como de vento veemente, impetuoso, encheu a casa em que estavam sentados, e foram vistos por ele línguas repartidas. Quer dizer, eles começaram a falar outras línguas. Quer dizer, talvez a língua que você tem falado é a língua do sofrimento. Sabe a língua do ai? Ai, isso. Ai, que dor. Ai, que sofrimento. Ai, que tristeza. Ai, que angústia. Ai, que... É a linguagem que você tem falado. Muitas pessoas têm falado dessa língua. Mas quando a pessoa ela conhece a Deus, ela tem essa revelação do Espírito Santo na vida dela, então ela já não diz mais, ai, ai que sofrimento, ai que dor. Não, ela diz, ai que alegria, ah, que prazer, ah, que glorioso. Quer dizer, Deus se revelou a ela. E é isso que nós vamos acompanhar agora. Pessoas que antes a linguagem dela era essa, a dor, sofrimento, mas hoje a língua dessa pessoa já não é mais a mesma. Nós vamos acompanhar esses casos e já voltamos com todos vocês.
3: Aqui conosco nós temos a Jéssica, que teve a experiência triste de um dia estar na casa de Deus e por alguma razão se afastou.
4: É verdade. Eu comecei a ir à igreja muito novinha com a minha avó, mas à medida que eu fui crescendo, fui passando pela adolescência e eu acabei por me afastar, porque aquilo que o mundo me oferecia cá fora, eu não tinha dentro da igreja, e na altura aliciava-me mais o que estava fora. E então eu saí, eu tentei fazer a minha vida, sempre sabendo que eu não estava no caminho certo. Eu tinha essa noção dentro de mim, mas eu mesmo assim eu fazia, aparentemente estava tudo bem, mas eu dentro de mim estava sempre triste, porque eu não me sentia completa de maneira nenhuma. Eu tinha uma família que me apoiava bastante, o meu pai sempre foi ausente, mas sempre supriu algumas necessidades da minha mãe. Os meus avós foram excelentes, foram como pais para mim, e quem via de fora pensava, ela tem tudo. Entretanto, o meu problema era na minha vida sentimental, porque devido à carência de pai, que nunca tive pai, eu tentei me casar duas vezes, tive noiva duas vezes, mas foi sempre um fiasco e nunca fui feliz.
3: Então, dois noivados. E você chegou perto ao casamento em ambos?
4: No primeiro, sim. No segundo, tive só noiva, não chegámos a preparar nada, mas no primeiro tinha tudo, tinha quinta, tinha vestido, tinha data, tinha tudo.
3: E foi por conta da vida sentimental que você se afastou da fé?
4: Foi mais por isso, sim, bispo, porque na altura, pronto, eu foi na altura das amizades, de sair à noite, e eu, sempre que eu às vezes pensava, não, eu vou voltar, aparecia sempre algo que me desviava, que me brilhava mais, e eu acabava sempre por sair. Claro, depois eu fui tendo relações, e com essas relações eu sabia que não estava bem a fazer as coisas bem, mas eu, para mim, eu pensava, não, eu depois eu vou, qualquer dia eu vou, e fui sempre adiante.
3: E a fé foi, a cada dia se esfriava mais.
4: Ah, sim, com certeza, até ao ponto de que eu pensei assim, eu não vou ser hipócrita, não vou estar a viver duas vidas, não vou estar dentro e fora, por isso eu prefiro ficar completamente fora. E eu sabia que Deus existia, mas eu deixava sempre Deus para depois. Eu pensava, depois eu vou, depois eu faço.
3: E o tempo passava e nada de você voltar.
4: Nada. Entretanto, depois eu fui para fora, já no meu segundo relacionamento. Tivemos na Alemanha 5 anos.
3: Com essa pessoa?
4: Com essa pessoa.
3: Você vivia, sim, com essa pessoa?
4: Já vivia com essa pessoa.
3: Não estava casado?
4: Não, não, não, não. Quando voltámos para Portugal definitivamente, que foi na altura do Covid, ele pediu-me para casar, só que os problemas que nós já tínhamos lá fora agravaram-se cá em Portugal. E aí, nem passado um ano, nós acabámos mesmo por nos separar. E quando nós nos separámos, foi muito difícil para mim, mas mesmo assim, eu ainda pensei, eu vou voltar. E eu ainda tentei, mas eu depois, entretanto, tudo aquilo que eu, amigos, entretanto, eu consegui ter a minha casa, um trabalho estável, eu tirei a minha carta, e eu estava num momento da vida que pensei, eu tenho tudo, não é? Pensei eu. Mas mesmo assim a tristeza estava lá. E eu pensei assim, não, eu onde quer que eu vá, para onde eu vá, eu não consigo, e eu vou tomar a decisão. E então eu, em dezembro de 2023, eu fui a uma vigília de passagem de ano, e eu ali eu decidi. Entretanto, eu já tinha conhecido outra, já estava noutra relação, esqueci-me desse pormenor. Eu conheci uma pessoa, entrei numa relação com essa pessoa, mas eu já estava naquela que eu queria voltar. E eu disse-lhe, olha, eu acredito em Deus, eu sei de um sítio que me pode ajudar, porque eu não me sentia bem, e eu vou voltar, eu quero voltar para onde eu já estive. Entretanto, ele disse-me que sim, tudo bem. Eu voltei mesmo, eu tomei essa decisão na vigília. Eu, passado uma ou duas semanas, eu batizei-me nas águas. E aí, bispo, tudo aquilo que eu não fiz anos da minha vida, eu comecei a fazer desde o batismo nas águas.
3: E hoje como está a sua vida?
4: Hoje, entretanto, eu estou noiva. Recebi o Espírito Santo em junho, que também foi uma luta muito grande para receber o Espírito Santo, porque depois vinha a dúvida, porquê que vais receber o Espírito Santo? Eu tinha a ideia que eu precisava de ser perfeita para receber o Espírito Santo, e foi essa a minha luta, em que eu andava sempre, ai, só quando eu fizer assim, ou eu fizer assada, que eu vou receber o Espírito Santo. Até que numa quarta-feira, a pregação era sobre a dúvida, e que nós tínhamos que crer na palavra de Deus, e eu pensei para mim, eu vou crer, eu não vou te esperar sentir, não vou esperar nada, eu vou acreditar, crer mesmo. E Deus confirmou, eu sou contigo naquele dia. Quando eu não estava à espera, eu só decidi, eu disse, eu vou crer, eu não vou esperar sentir assim, assim, assim, eu vou crer. E criei, bispo, e recebi o Espírito Santo.
3: E hoje, nova vida.
4: Hoje é nova vida.

0: Muito bem, nós voltamos com todos, acompanhamos aí o relato da senhora Jéssica, quando o jovem afastou-se da igreja devido à vida sentimental. Passou por dois novatos fracassados, sentiu um vazio dentro de si e era uma pessoa triste. Retornou para a igreja numa vigília de passagem de ano, decidiu entregar-se para Deus e teve o seu interior transformado. Ela se batizou nas águas e recebeu o Espírito Santo. Quer dizer, o maior bem de todos ela recebeu. Quando a pessoa recebe o Espírito Santo, há uma transformação. Ele transforma a vida da pessoa, ele restaura, né? O Espírito Santo é a água da vida. Quando a pessoa ela bebe, ela recebe do Espírito Santo, ele preenche a ponto de não haver mais espaço para tristeza, para angústia, para o vazio, não. Porque ele ocupa todo o espaço. E é isso que ele quer fazer na sua vida. Ele quer ocupar o lugar desse vazio, dessa dor, desse sofrimento. Assim como ele entrou dentro daqueles homens e eles passaram a falar outra língua, já não era mais a língua do medo, da dúvida, da insegurança, da fraqueza. E é isso que tem que acontecer consigo e vai acontecer nesse domingo, o domingo de Pentecostes. Todos nós estamos se preparando, se consagrando a nossa vida, a nossa mente, o nosso ser. Estamos vivendo esse momento, os últimos dias do jejum de Daniel, o momento de separação. O que é o jejum de Daniel? São 21 dias aonde nós se desligamos de tudo que é circular, notícias, informações circulares, para que a gente venha mergulhar na palavra, na oração, no jejum, na busca pelo encontro com Deus. E se você quer, você pode começar ainda hoje. Hoje é um dia especial onde nós, aqui na Universal, temos o estudo do Reino de Deus. E você tem a oportunidade, né, de estar conosco e receber já essa palavra ainda hoje. Ainda hoje. E ainda hoje você também pode receber o Espírito Santo. Talvez você traz dentro de si um vazio, uma depressão, uma marca dentro de você. Mas se você buscar recorrer ao Deus Todo-Poderoso, esse vazio, ele acaba dentro da pessoa. Eu não sei qual a dor que você tem trazido, mas quando o Espírito Santo entrar dentro de você, assim como esses relatos, a vida dessas pessoas foi transformada, a sua também será.
1: Temos aqui a Carolina, que foi viciada em redes sociais, não é?
2: Então, eu passei a maior parte da minha adolescência viciada em redes sociais, principalmente na época da pandemia, que foi onde eu encontrei esse escape. Eu passava cerca de 8 a 10, 12 horas por dia, e nós só temos 24 horas, portanto, eu passava altas madrugadas fazendo um scroll infinito de vídeos. Muitas das vezes isso começou a atrapalhar a minha convivência com a minha família. E na escola também, os meus resultados escolares começaram a baixar imenso e eu achava que estava tudo bem. No decorrer dessa procura para preencher o vazio que eu sentia, eu comecei a seguir assim muitas pessoas. Eu segui entre 1000 a 2000 pessoas com realidades completamente diferentes da minha.
1: Criadores de conteúdo.
2: Criadores de conteúdo.
1: Uhum.
2: Que eu achava que era muito, muito bom estar a ver, acompanhar eles o dia inteiro. Porque, querendo ou não, a maior parte deles passam dias inteiros postando, publicando tudo o que eles fazem, e eu achava que eu estava ali acompanhada por eles. Eu comecei a usar peças de roupa mais sensuais, coisa que eu não utilizava, então eu saía de casa com uma roupa, quando chegava na escola trocava, para me encaixar no grupo das pessoas que estavam ao pé de mim. Se eu não me encaixasse perto dessas amizades, eu não estaria completa.
1: Carolina, você começou a se viciar, porque você falou que era viciada em redes sociais.
2: Sim.
1: Esse vício começou com, você falou que passou toda a adolescência, mas especificamente com que idade você começou a viver nesse mundo perdido de informações de redes sociais, digamos assim?
2: Foi dos 16 aos 17 anos. Foi assim, um ano inteiro, pronto, o ano em que estivemos durante a pandemia, e eu procurei preencher esse vazio assim. Todos os dias eu passava 8 a 10, 12 horas, onde eu privei completamente.
1: Então, eu imagino que nessas horas diárias, você procurava muitas coisas, era um excesso de informações diferentes. Porque se você ia numa plataforma, uma rede social, ali você procurava informações e tem muitas informações, né? Procurava em outra mais informações e acesso a vídeos e vídeos de diversos assuntos, não é? Como ficava a sua cabeça?
2: Eu ficava totalmente perdida, porque eu acessava desde conteúdo assim, histórias criminais, até os romances mais profundos da Terra. Eu achava que, acompanhando esses influencers e esses vídeos, eram sempre aqueles vídeos que assim, que nos deixavam presos. De 30 a 1 minuto, em que a gente via um vídeo, passava, via mais um vídeo, ia comentando, ia guardando os vídeos para ver mais tarde, e ia-me alimentando assim, achando que conseguiria preencher o vazio que eu sentia. Porque como eu não tinha assim as mínimas 8 horas de sono, muitas vezes eu chegava na escola, dependendo da aula que fosse, eu encostava a cabeça na mesa e dormia.
1: Além de te atrapalhar na escola, o que mais que te afetava?
2: Então, começou a afetar também o relacionamento com a minha família, porque como eu passava a maior parte do tempo no telefone, no computador, eu não conversava com ninguém.
1: E você notava também uma mudança em você de ficar mais ansiosa, agressiva?
2: Sim. Eu, com tudo isso de seguir várias pessoas nas redes sociais, eu comecei a criar complexos de inferioridade. Eu olhava para mim, olhava a minha imagem no espelho. Eu me odiava porque eu não era igual a essas pessoas. Isso tudo começou a desencadear crises de ansiedade, em que nunca era perto de ninguém. Era sempre à noite, quando já estava todo mundo dormindo em casa. As minhas colegas não podiam saber disso, porque para mim isso ia ser, elas iam saber a minha fraqueza, que eram essas crises de ansiedade. Então, perto das minhas colegas, eu era a melhor pessoa de ter por perto. Eu era aquela colega que fazia todo mundo rir. Eu era assim muito feliz perto delas. Chegava em casa, muitas vezes nem bom dia, nem boa tarde, nem boa noite para quem estivesse em casa. Jogava a minha mala num canto, me deitava e ficava lá, no scroll infinito, achando que assim a minha vida ia melhorar completamente.
1: Carolina, como foi que você conseguiu vencer isso aí? Como é que você se livrou disso? Ou não livrou?
2: Livrei, sim, senhor. Então, a minha mãe, toda a minha família já faziam parte da igreja. E eu ia só para dizer que eu ia. E teve um dia que eu percebi o quão no fundo do poço eu estava. Porque aquele vazio que eu tinha tentado preencher com séries, amizades, todo tipo de conteúdo, ele não era preenchido de jeito nenhum. Pedir ajuda seria um sinal de fraqueza. Se eu pedisse ajuda, todo mundo ia ficar assim, muito alarmado.
1: Como foi que você superou?
2: Então, foi através da palavra que foi falada, que foi a persistência. Eu tinha conhecimento de que esse vazio só seria preenchido pelo Espírito Santo. Então, através dessa conexão, eu olhei e falei assim, não, eu tenho que persistir. Eu tenho que receber o Espírito Santo, porque senão eu não vou ter paz. Eu vou ter aquela paz momentânea, mas quando já não estiver assistindo séries, estando com os amigos, não vou ter essa paz mais. Então eu persisti e foi aí que tudo mudou. Eu recebi o Espírito Santo. Hoje eu posso afirmar que já não sou essa Carolina, né, que era viciada nas redes sociais. Eu hoje dá para perceber pelo meu semblante, né, porque antes eu andava com semblante carregado. As pessoas olhavam para mim assim.
1: Hoje você mudou.
2: Hoje mudei completamente.

Muito bem, nós voltamos e acompanhamos aí vários relatos, pessoas que receberam o Espírito Santo. O caso da Carolina, ela era viciada em redes sociais. Passava muitas horas na internet para preencher o vazio que sentia. Passou a ter maus resultados na escola e ter problemas com os familiares. Começou a ter complexos de si mesma mais tarde. Aceitou o convite da mãe para ir à Universal. Descobriu a importância de receber o Espírito Santo. E hoje ela é uma jovem, mas transformada. Você aí está um jovem transtornado, né? Ela é uma jovem transformada e você é um jovem transtornado, complexado, amargurado. Mas assim como Deus transformou a vida da Carolina e dessas pessoas, Ele quer fazer o mesmo na sua vida. Esse domingo agora será um grande dia. Se prepare para esse dia. Como se preparar? Primeiro, colocar Deus em primeiro lugar na sua vida. Começa por Deus em primeiro. Segundo, limpe a casa, limpe dentro de você. Se você tem mágoa, perdoe. Se algo que você fez de errado, fale com Deus, peça a Deus perdão e busque Ele com toda a sua força. Você vai começar a buscar Ele aí na sua casa, agora mesmo, dentro do carro, conduzindo. Você não vai fechar os olhos, claro, mas você vai pedir ao Espírito Santo: vem sobre mim. Aí lavando a louça, tomando o seu café, tomando um banho, Espírito Santo, venha sobre mim. E Ele vai chegar até você. E uma nova vida vai começar. Dia 24 é dia de Pentecoste. Até então, Pentecoste era um momento de lembrança do tempo que o povo teve no Egito e passou pelo deserto. Mas agora se tornou o derramamento do Espírito Santo após a vinda do Senhor Jesus. Então esse dia já não é mais comemorado como o dia da festa, dos tabernáculos e tudo mais, mas comemorado pelo derramamento do Espírito Santo. E é isso que vai acontecer com você, não só aqui na Universal de Viseu, mas em toda a Igreja Universal. Nós estaremos imbuídos dessa fé de buscar o Espírito Santo, e você não pode faltar. Esteja conosco, Avenida Doutor Antônio José de Almeida, 278, bem ao lado da estação das caminhonetas de Viseu, tá bem? Nós chegamos ao fim da nossa participação. Que Deus abençoe a todos, um forte abraço e até lá.

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1: Olá, amigos, muito bom dia. Que Deus abençoe e ilumine a sua vida e todos os seus caminhos. A todos que nos acompanham e nos ouvem nesta manhã de quarta-feira, que a luz do Altíssimo, do Todo-Poderoso, venha lhe abençoar, lhe dar paz, a força, a direção que você precisa para vencer as suas guerras, lutas e problemas. Problemas esses que talvez você ache que não existe mais uma saída, uma solução. Mas através deste programa vamos mostrar para si que você pode sim dar a volta por cima e ter uma vida diferente. Quem vos fala, seu amigo Pastor John. Estamos aqui diretamente da nossa cidade mais alta, Cidade da Guarda, aonde estamos com as portas do nosso templo da Universal aberta, pronta para receber a você que sofre. E lembrando que se você precisa de um auxílio, de um conselho, de uma oração, de uma orientação, você pode também contar com a nossa ajuda pela central de atendimento 218-368-008. Ao ligar agora, você vai receber o atendimento de um dos nossos colaboradores. Eu quero agora começar com a nossa participação, mostrando para você resultados de fé do que tem acontecido aqui todos os domingos às 9h30 da manhã, na grande concentração de fé e milagres. Uma reunião poderosa que tem abençoado a inúmeras pessoas, que estavam doentes, aflitas, desesperadas, sem saída, sem solução. Mas através da fé, encontraram a luz no fim do túnel. Vamos acompanhar? Eu volto já.
2: Domingo é o primeiro dia da semana e é pela manhã que muitas pessoas procuram o alimento espiritual, aquele que sustenta a alma. Ter Deus em primeiro lugar faz toda a diferença na vida de uma pessoa. Dá-lhe o entendimento e o discernimento para dar cada passo no seu dia-a-dia. E não é apenas uma forma de se restaurar individualmente, mas também fortalece toda a sua casa e toda a sua família. Através de ensinamentos práticos que não encontrará em todos os livros, mas sim apenas na Palavra de Deus.
3: Jesus veio, pagou o preço, carregou todos os nossos pecados. Sabe para quê? Para nos levar ao princípio, ao início. Ou seja, quando o nosso Senhor carregou os nossos pecados, Ele nos deu direito de voltar novamente ao Jardim do Éden. Ou seja, de ter o favor de Deus, de viver um pedacinho do paraíso neste mundo. Nós podemos viver nesse mundo um pedacinho do paraíso, com a nossa obediência, com a nossa fidelidade ao nosso Senhor.
2: Sim, esta é a oportunidade que o Senhor quer dar a cada um, independentemente das suas falhas, dos seus erros. Eles podem ser perdoados e você pode voltar ao paraíso nesta terra.
4: Sofria muito, cheguei ao hospital, essas coisas todas. E depois uma senhora amiga me convidou para eu ir à Alvalade. E eu disse, olha, isso é uma boa ideia, ótimo. E fui. E desde aí, graças a Deus, nunca mais tive, graças a Deus, curada. E eu assim, não falto num domingo, não falto. Bem, sempre, sempre, todos os domingos às 9h30. Muita força para durante toda a semana, que ando ótima. E como vês, estou aqui feliz.
5: É o começar do dia, né? É, tem que ser... Para começar tudo bem e correr tudo como tem que ser. Primeiramente é na casa de Deus, em busca dele e pronto.
6: A gente vem aqui para buscar principalmente o conselho que vem de Deus, porque só assim a gente tem a sabedoria para seguir em frente.
7: Tem sentido repercussões da palavra de Deus na sua vida?
6: Com certeza, mudou totalmente a minha vida. Foi só através da palavra dele que eu realmente vi uma mudança na minha vida. A depressão, vontade de não existir mais, tudo isso passou por causa da palavra de Deus. Conforme eu vim às reuniões e ouvi a palavra, aquele vazio que eu sentia foi sendo preenchido.
7: E hoje está uma mulher completamente diferente?
6: Completamente diferente, graças a Deus.
7: E o que é que você procurava de mudança na sua vida nessa altura?
8: O que eu procurava é que o meu filho estava a passar por um grande problema com o meu filho e foi ultrapassado.
7: Que problema era esse?
8: Era psicológico. Psicológico. Quer dizer, não se segurava em trabalho nenhum, parecia um trabalho, não ia, não ficava lá uns dias ou dois, ou às vezes uma semana, depois desistia. E muito agressivo em casa.
7: Ou seja, veio lutar pela sua família, não é?
8: Pelo meu filho, que agora está aí, graças a Deus.
7: Conseguiu esse restauro familiar?
8: Ao fim de 30 anos. Ele agora, por sua iniciativa, é que tomou a decisão de vir.
7: Tem efetivamente a sua família nos esconderijos do Altíssimo?
8: Sim, graças a Deus.
7: Isso traz-lhe paz? O que é que representa para si?
8: Alegria. Alegria. Boa disposição. Tenho 81 anos, a minha mulher tem 82, estamos aqui lutando.
7: Domingo é o seu dia para vir à Casa de Deus.
8: À Casa de Deus, é? Exatamente.
7: Estas pessoas encontraram as saídas, abraçando a oportunidade de voltar ao paraíso. E você também pode fazê-lo, não só por si, mas por toda a sua família, ao participar na concentração de fé e milagres, todos os domingos, às 7h30 ou às 9h30.
1: Existe sim saída, minha amiga, meu amigo, existe sim uma solução. Diante dos problemas que parecem ser impossíveis de serem resolvidos, dores, enfermidades, angústias, tristeza, opressão e depressão, problemas familiares, uma situação financeira crítica, situações que muitas vezes tiram de si a esperança. Quando nós colocamos todas essas situações e problemas diante de Deus, como está escrito na palavra, fazei conhecida as vossas petições, então Ele nos ajuda, Ele nos auxilia, Ele tem o prazer de estender as mãos para nos socorrer e nos atender. Se você encontra-se caído, desesperado, aflito, diante de tantos males que tem lhe acontecido, participe desta reunião que acontece todos os domingos na Igreja Universal. Aqui na Cidade da Guarda, nós estaremos à sua espera e de prontidão para lhe ajudar, especialmente no horário da manhã, às 9h30. Traga uma garrafinha com água, nós vamos consagrá-la a Deus. Se você carrega um mal físico, um mal na saúde, nós vamos determinar que você venha ser livre, venha ser curado e venha ter paz. Aqui na Cidade Mais Alta, estamos na Rua Antônio Sérgio, número 5, bem frente à Proteção Civil, ao pé da rotunda dos 5 F's. Lembrando, gratuitamente você poderá participar desta reunião.
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0: Estamos de volta com a nossa participação. Você acompanhou essa canção bonita neste intervalo. E lembrando, viu, se você precisa de ajuda, está aflito, desesperado, conte conosco. A central de atendimento está à sua inteira disposição. 218-368-008. Ao ligar agora, você será orientado, ajudado por um dos nossos obreiros, pastores, colaboradores que à inteira disposição estão em seu favor. Eu queria agora lembrar que hoje, quarta-feira, nós temos um dia muito especial, o dia do estudo da palavra. Se domingo as pessoas, ao buscarem a Deus na concentração de fé e milagres, têm sido curadas, libertas, livres, na reunião que acontece hoje, quarta-feira, elas têm crescido, desenvolvido na comunhão e no relacionamento com Deus. Eu quero colocar para si o testemunho de uma pessoa que recebeu o Espírito Santo e logo após uma chamada falando sobre esse dia especial.
1: A minha prioridade era as baladas. Tanto que eu passava a semana toda pensando para onde a gente ia no final de semana. Em que balada que a gente ia, em que festa que a gente ia. Ah, não vai ser aqui no bairro? Onde vai ter uma mais próxima para a gente ir? Todo final de semana era uma festa diferente, todo final de semana era uma balada diferente, era pessoas novas. E aquilo começou a virar um hábito para mim. Tanto que eu deixei um momento apenas de frequentar festas e também passei a organizar. Não era nem por conta do dinheiro, mas era simplesmente pelo fato de estar ali, pelo fato de eu amar fazer aquilo. Quando eu voltava das festas, eu voltava totalmente com ressaca, totalmente debilitado. Quer dizer, muitas das vezes eu estava alterado, ainda com os efeitos da bebida, com os efeitos da droga. Era raro os dias que eu lembrava como eu voltava. Com o passar do tempo, me envolvido com essas festas, mas eu conheci a Fernanda, que hoje é minha atual esposa. Mas naquela época eu conheci ela, pedi ela em namoro. Só que com o passar do tempo, eu mostrei pra ela, eu também trouxe ela pra essa vida que eu estava, a vida de festas, a vida de balada. Começou a ter diversas brigas, diversas discussões por conta de situações que aconteciam dentro da festa, e só foi aumentando. Cada festa que vinha era uma briga nova, cada festa que vinha era uma discussão nova, e chegou um momento que ficou insustentável. Era tanta briga, tanta discussão, que a gente teve que, eu particularmente, eu sentei, eu pensei, o que que eu tô fazendo da minha vida? O que que eu tô fazendo dos meus dias? A minha vida vai se resumir a isso até quando? Pra onde o meu relacionamento tá indo se eu continuar nessa vida? E juntamente ali com a Fernanda, a gente tomou duas decisões. A primeira decisão foi largar essa vida de festas, deixar pra trás isso. E a segunda decisão foi começar a frequentar as reuniões. Começamos a entender a palavra, começamos a praticar a palavra, e eu comecei a entender que toda aquela procura que eu tinha pelas festas, pelas amizades, pelas drogas, pelas baladas, pelas mulheres, era um vazio que eu tentava preencher, que só o Espírito Santo de Deus que podia preencher esse vazio. Então eu comecei a buscar, comecei a me dedicar. Eu me lembro que teve um dia em outubro de 2018 que, tomando banho mesmo, eu fiz uma oração sincera a Deus. Ali eu me humilhei, e ali era só eu e Ele, e Ele me mostrou tudo que eu era, todas as vezes que Ele estava ali do meu lado, mas Ele não podia nem olhar para mim devido às coisas que eu praticava. Eu falei, meu Pai, eu não sou nada. Eu sou um lixo de pessoa. Eu venho até aqui sendo um lixo de pessoa. Mas eu quero te conhecer, eu quero conhecer o Senhor, eu quero ser teu filho. Ali eu comecei a entender que a força que eu colocava nas festas, nas baladas, em estar ali presente com os meus amigos e denegrindo meu corpo no final das contas, muito mais força eu tinha que colocar para conquistar o Espírito Santo, para buscar Ele. Foi no dia 18/11/2018 que ali eu conheci o Deus que eu só ouvia sendo pregado, mas nunca tinha conhecido de fato. Eu pedi uma certeza para Deus. Falei, meu pai, não quero chorar, não quero me arrepiar, não quero sentir, não queria nem ouvir a música que estava tocando. Mas eu queria ouvir só a voz dele. E ouvi. Aquele dia, eu só pedi a certeza dele. E ele, bem claro, ele falou, eu sou contigo. Eu sou contigo. E aquela voz, ela anulou, ela apagou todas as outras vozes que eu tinha ouvido, que a dúvida tinha mandado, tudo. Ela apagou. E a partir daquele dia, eu entendi que tudo que eu procurava no mundo, tudo que eu procurava nas amizades, nas festas, nas baladas, tudo com que eu tentava preencher pela força do meu próprio braço, era só ele que podia. Era só ele que podia preencher. E foi isso que ele fez em mim naquela manhã. Ele falou, sou contigo. Ali eu fui totalmente preenchido, ali eu fui tomado de uma certeza, juntamente com uma paz. E depois daquele dia, tudo começou a mudar de fato. Tudo começou a se transformar. E nós começamos também a procurar nas palestras da Terapia do Amor o direcionamento para o nosso relacionamento. E a partir do momento que a gente começou a praticar o que era ensinado, começou a colocar em prática tudo que o homem de Deus falava ali no altar, com direção da palavra, a gente viu a transformação no nosso casamento, a gente casou, a nossa vida, a gente enxerga Deus nos mínimos detalhes. E a melhor coisa que é você receber o Espírito Santo. Mas é muito importante também você começar a dar para as pessoas aquilo que você recebeu. Hoje é o nosso maior prazer falar dele, falar do que ele fez, tem feito e vai fazer na nossa vida. Hoje a gente tem paz, a gente tem alegria, a gente tem paciência, a gente tem tranquilidade, porque ele garante os nossos dias, ele garante que, independente do que a gente está vendo hoje, seja problema, seja dificuldade, ele garante desde aquele dia que ele é comigo, que ele é com a gente. Eu priorizava tudo que o mundo oferecia, mas hoje eu priorizo a Deus, hoje eu priorizo o Espírito Santo, porque ele me trouxe, ele me deu a verdadeira alegria, ele completou, ele preencheu todos os vazios que existiam dentro de mim.
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0: Esta reunião que acontece todas as quartas-feiras é uma reunião voltada para o ensino, crescimento espiritual. Uma reunião onde vamos mergulhar na palavra, onde vamos nos envolver com o Espírito Santo. E assim como uma pessoa quando se envolve com as trevas, quando uma pessoa se envolve com aquilo que é errado, ela se suja, a vida dela fica pesada, a vida dela se torna sem paz. Então assim também, se você se envolve com Deus, acontece o contrário, a sua vida fica leve, você passa a ter paz. São muitas as pessoas que, mesmo com todas as condições favoráveis do lado de fora, talvez você me ouve, me acompanha, você não está doente, você não tem vícios, você tem uma família estruturada, um pai, uma mãe, os seus filhos estão à sua beira, você é uma pessoa de muitas amizades, conquistas financeiras, mas nem tudo isso é suficiente para preencher o vazio da sua alma. Uma alma que está carregada de ansiedade, de medo, de dúvidas, de complexos, de traumas, coisas que você não consegue superar e vencer. Pois bem, minha amiga, meu amigo, se o seu coração está assim pesado, amargurado, é preciso você conhecer a esse Deus que muda de dentro para fora, que traz a paz completa e plena que só Ele pode nos dar. Por isso, hoje, quarta-feira, busque, esteja presente conosco, faça o seu esforço. Nesta quarta-feira, você pode participar de uma das 3 reuniões que acontece, 10 da manhã, 3 horas da tarde, especialmente às 19h30. Aqui na cidade mais alta, nossa cidade da Guarda, estaremos na Rua Antônio Sérgio, número 5, bem em frente à Proteção Civil, ao pé da rotunda dos 5Fs. Você é nosso convidado todo especial. A nossa participação vai ficando por aqui nesta manhã desta quarta-feira. Que Deus abençoe e ilumine a continuação do seu dia, que tudo lhe corra bem. Um forte abraço a todos, espero vos ter ajudado. Deus abençoe e até lá.

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1: 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São 7 horas.
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3: Olá, meus amigos e amados de meu Pai, que o Espírito Santo, o Espírito de Deus, venha sobre todos, para que todos venham ter consciência da vontade de Deus para as suas respectivas vidas, para que então cada um venha proceder de acordo com a vontade de Deus. Que Deus abençoe você, minha amiga e meu caro amigo. Não importa a sua condição social, não importa a sua condição espiritual. O que importa é o seguinte: é o que você quer, é que vai decidir a sua eternidade, a sua vida eterna. Você quer o Espírito Santo. Quando você quer com todas as suas forças, de todo o seu coração, de toda a sua alma, então você entrega a sua vida. Uma vez que você entrega a sua vida, dá a sua vida, coloca a sua vida no altar, então Deus fica na obrigação de enchê-lo do Espírito Santo. Talvez você me ache assim um tanto ousado, mas é a palavra dele, é a palavra dele. Assim como Deus cobra de nós a palavra que nós empenhamos no altar para com ele, assim como ele cobra: você não me deu a sua vida, você não entregou a sua vida para mim, então nós temos o direito de cobrar dele as suas promessas. Você tem o direito de receber o Espírito Santo. Não se deixe levar pelos pensamentos negativos que surgem na hora da sua entrega, na hora do seu louvor, na hora da oração. Não se deixe levar por isso. Se você for, digamos assim, aviltado, você for bombardeado por maus pensamentos na hora da oração, é sinal que você está alcançando o trono de Deus. É isso aí. E o diabo, quando sabe que a gente sabe disso, então ele deixa de perturbar naquele momento, porque ele sabe que quanto mais tentação ele traz naqueles momentos, mais a gente fica acirrado, mais a gente fica fervoroso. E ele não quer que a gente seja fervoroso, ele quer que a gente fique em dúvida, com medo, com receio. Então, eu quero que vocês sejam preparados para domingo agora. É isso mesmo, para o recebimento do Espírito Santo, o cumprimento feito o cumprimento da promessa de Deus. Deus prometeu. Ele jurou que abençoaria a descendência de Abraão. E a descendência de Abraão são todos os que creem no Deus de Abraão. Aleluia. O Deus de Isaac, o Deus de Israel. Então, eu queria que prepará-los para o recebimento do Espírito Santo. Porque estes dias podem ser tempestuosos, esses dias que precedem o derramamento do Espírito Santo podem ser dificultosos, difíceis, mas não tão difíceis que a gente não possa vencê-los. Porque tudo depende da nossa entrega. Você sabia disso? Você sabia disso? É isso mesmo. Eu queria que você prestasse atenção no texto magnífico que a Bíblia, lá em Marcos, capítulo 12 e versículo 41, a partir do versículo 41, que diz assim, diz o texto sagrado, veja, por favor, com atenção, esta palavra, porque Jesus está mostrando para a gente como nós devemos nos preparar para entrar na sua presença, entregar a nossa vida para ele, não da boca para fora, mas da boca para dentro, de todo o coração, com todas as forças, de toda a nossa alma. Diz o texto que, estando Jesus assentado defronte da arca do tesouro, observava a maneira como a multidão lançava o dinheiro na arca do tesouro. E muitos ricos deitavam muito. Vindo, porém, uma pobre viúva deitou duas pequenas moedas que valiam meio centavo. Quer dizer, algo quase que desprezível. Mas eu queria que você notasse o seguinte, você observasse o seguinte, que Jesus estava sentado defronte da arca do tesouro, justamente defronte do lugar onde as pessoas depositavam as suas ofertas, seus dízimos, que traziam e colocavam dentro da arca do tesouro. Jesus estava observando. Diz aqui o texto que Jesus observava a maneira como a multidão dava oferta, que é o que acontece nas igrejas por esse mundo afora. As pessoas dão ofertas, mas ele observa a maneira como as pessoas dão suas ofertas. Então, quando você vem no altar colocar sua oferta, Deus está observando aquela oferta. Não está observando a quantidade, não. Ele não está preocupado com a quantidade. Ele quer a qualidade. Porque uma coisa é você colocar tudo que você tem no altar. Outra coisa é você colocar o que você é no altar. Olha a diferença. Olha a diferença. Pois bem, o que você é, é a oferta que ele quer. Ele não está preocupado com dinheiro, ouro, prata, ele não precisa disso. Mas você sabe que a oferta representa, tipifica, simboliza o que está dentro do coração do ofertante. Então é isso que ele observava, a maneira como a multidão lançava o dinheiro na arca do tesouro. Ele observa. Então, por isso você tem notado que não são muitas pessoas que recebem o Espírito Santo. São poucas. Infelizmente, são poucas. Por quê? Não é porque Deus não queira derramar sobre todos, não. Ele tem mais interesse que nós tenhamos o Espírito dele, porque aí a vontade dele vai ser feita em nossas vidas, do que nós precisamos. Então, ele quer enchê-lo do Espírito Santo, mas para isso tem que haver essa entrega total. Sabe, eu vou falar aqui o que eu tenho falado sempre. Quando a gente casa, logo depois de termos colocado no altar o empenho da nossa palavra, depois de termos sido abençoados, nós vamos para onde? Para a lua de mel. Não é isso? E na lua de mel, normalmente não se pensa em mais nada senão participar do mel, do prazer do mel que ali acontece pela primeira vez. E aí, sem acusação, sem receio, sem medo, sem qualquer timidez, nada, a gente se entrega, corpo, alma, espírito, a outra pessoa. Então, um adentra no outro e os dois se tornam uma só carne. Aí vem o prazer, vem o gozo, a alegria. É exatamente isso que Deus quer fazer com você. Deus quer você por inteiro, 100%, corpo, alma e espírito. E a sua oferta, a minha, a nossa oferta, diz isso. Ela fala isso, ela clama isso. Quando nós nos entregamos, nos rendemos 100%, então vem o Espírito de Deus, o próprio Deus em espírito, e entra na gente. E aí é o batismo com o Espírito Santo. Aí há o novo nascimento. Aí sim a pessoa nasce do Espírito Santo. E ela é o quê? Espírito. Jesus disse: aquele que nasce da carne é carne, mas o que nasce do Espírito Santo é espírito. E Deus está procurando, está buscando adoradores. Está aqui escrito: Deus está buscando verdadeiros adoradores que o adorem em espírito e em verdade. Porque o Pai procura a tais que assim o adorem. Jesus disse isso lá em João 4, 23 e 24. Deus é espírito. E importa, quer dizer, é extremamente importante que os que o adoram, o adorem em espírito e em verdade. Só quando a gente é espírito, a gente tem condições de adorar a Deus em espírito. Se a gente não é espírito, ou não está no espírito, nós adoramos a Deus na carne. Por isso que muitas pessoas se decepcionam, se frustram. Às vezes elas falam línguas, pensam que receberam o Espírito Santo. Mas não, é que o diabo sabe quem está em espírito e quem está na carne. Quando a pessoa está na carne, na emoção do coração, ela está na carne. E aí, a adoração dela não serve para Deus. E o diabo então entra com fazendo-se passar pelo Espírito Santo. Isso mesmo, ele vem como espírito enganador e faz a pessoa falar em línguas, etc. E até sentir uma alegria. Mas a vida não muda. O resultado daquela experiência é triste, porque a pessoa continua a mesma, apagada dentro da igreja. Então, amiga e amigo, o que vale aqui, o que Deus só depende de você, da sua entrega. Quando você entrega mesmo, quando você é a própria oferta, então o Espírito Santo desce sobre você. Mas se você não é a oferta, você pode dar tudo o que você tem, todos os seus bens, todo o seu patrimônio, mas se o coração está mais apegado a alguém ou alguma coisa deste mundo, não serve. Tem que ser 100%. Porque Deus não nos dá o Espírito Santo por medida. Quer dizer, é na sua plenitude. Você acha que ele vai aceitar uma oferta, 99% da gente? Não, não aceita. Não tem negócio, não tem casamento, não tem aliança, não tem batismo com o Espírito Santo. Então, é importante que você se avalie durante esses dias. E até domingo você vai estar preparada, claro, com certeza preparada, porque Jesus está observando a maneira de como você está lançando o dinheiro, a sua vida, dentro da arca do tesouro, que é o altar, a sua vida no altar. Você entendeu, amiga e amigo? Então, você compreendeu, nós não estamos falando aqui de valores. Aqui a Bíblia não está falando de valores X, Y, Z, não. Aqui está se falando de qualidade do valor da nossa oferta. Se a sua, a minha, se a nossa oferta tem essa qualidade, você está entregando tudo, colocando-o em primeiro lugar, primeiro do que seus pais, seus filhos, seu marido, sua mulher, sua casa, sua família, primeiro do que seus negócios, primeiro do que a sua reputação, primeiro do que o seu eu. Você está colocando o seu tudo no altar, primeiro, o Senhor é o primeiro na minha vida. É isso. A viúva pobre, ela tinha apenas metade de um centavo. Metade de um centavo, que não valia praticamente nada. Mas foi o que ela tinha. Então você pode ser a pessoa mais pobre na face da terra, mas se tem esse coração desprovido, disponível, entregue 100% no altar, então do altar o Espírito Santo vem e faz morada dentro de você. Aleluia. E é isso que vai acontecer É isso que nós estamos orando, é isso que nós estamos trabalhando, para que em todo o mundo, em toda a terra, pessoas que são de outras religiões, pessoas que têm outra, digamos, outra fé, mas quando ouvirem o murmúrio do Espírito Santo, quando o Espírito Santo tocar nelas, porque nós estamos orando para católicos, espíritas, evangélicos, budistas, maometanos, para os muçulmanos, nós estamos orando para todos, todos, todos, porque Deus é grande, então tem que ser sobre toda a terra o derramamento do Espírito Santo. Então prepare-se, mas prepare-se assim, dessa forma. Se tiver alguma coisa ainda, alguma picuinha, por exemplo, talvez você, o que atrapalhe você é um sentimento mau que você tem contra alguém, é uma mágoa que você tem contra fulano, beltrano, perdoa, livre-se das mágoas, livre-se daqueles queixumes, daquelas reclamações, daqueles lamentos, livre-se disso, vá com pureza da alma para colocar dentro do gasofilácio, ou melhor, dentro da arca do tesouro, a sua vida, e o Espírito Santo vai descer sobre você. Domingo agora. Prepare-se, minha amiga, meu amigo, avalie-se, porque até domingo você tem condições de se limpar, se lavar, se purificar, para você ser a própria oferta. Que Deus abençoe a todos e até amanhã, em nome do Senhor Jesus. Amém. E graças a Deus.
1: De volta à eternidade. Sim, esta frase não está errada. O reino dos céus devolverá aos salvos a vida que Deus havia projetado ao homem no início de tudo. Você sabia que o ser humano foi criado para viver para sempre? Isso até o pecado entrar na raça humana. A morte não fazia parte do mundo perfeito que Deus criou. A presença dela no ciclo humano não é uma parte da criação original, mas uma consequência da desobediência do homem. Por Adão ter pecado, seu corpo deixou de ser perfeito. Gradualmente, ele envelheceu e morreu. E desde então, seus descendentes herdaram esse defeito. Se o pecado não tivesse acontecido, pasmem, estaríamos hoje convivendo com Adão e Eva. Ainda assim, lá no início, o ser humano vivia bem mais do que o limite que hoje conhecemos. A Bíblia faz questão de deixar registros de pessoas que viveram 800, 900 e até quase 1000 anos. A exemplo de Noé, que viveu 950 anos, e Matusalém, 969. Mas quando a maldade aumentou no mundo, alcançando seu ápice, Deus decidiu limitar ainda mais a duração da vida humana. Então disse o Senhor: o meu espírito não agirá para sempre no homem, pois este é carnal, e os seus dias serão 120 anos. As longas vidas daqueles primeiros seres humanos testificam que a morte não fazia parte do projeto original. O mais interessante é que tudo isso está sendo comprovado cientificamente. O homem nunca deixou de tentar prolongar seu tempo de vida. Através de vários avanços, algumas melhorias foram feitas. No entanto, insignificantes. Viram notícia os que chegam ou passam dos 100 anos. Mas, nas últimas décadas, a ciência tem se debruçado sobre esse assunto e, recentemente, notícias como estas surgiram. Ser humano pode chegar a viver 20 mil anos.
4: Existem maneiras de...
1: Este renomado professor de biogerontologia molecular, em entrevista a uma famosa revista científica, constatou que, geneticamente, o processo de envelhecimento não parece aleatório, mas sim pré-determinado. Como se uma falha no código do nosso DNA obrigasse o corpo a envelhecer. Ele acredita que reprogramando esses códigos do software genético, seria possível corrigir a falha e estender a vida até 1000 anos e potencialmente até 20 mil anos.
4: No futuro, nós vamos conseguir controlar o envelhecimento humano.
1: Mais uma vez, a ciência comprova aquilo que já está escrito há milhares de anos. Nosso corpo não precisava envelhecer e morrer. A verdade é que o projeto original do nosso DNA era perfeito, até que algo causou uma falha em nossa programação. Este algo é o pecado, o que encurta a vida. O desejo pela eterna juventude tem levado muitos a buscar tratamentos e procedimentos. A indústria da estética e da beleza é uma das que mais ganha dinheiro neste mundo, porque o ser humano não quer morrer. Mas pode preencher e repuxar o quanto quiser. Não é deste modo e nem neste mundo que conseguiremos reverter esse dano. A imortalidade não virá mediante a descobertas científicas. Essa restauração só Deus pode fazer. E Ele a fará. O que não foi possível estabelecer na terra, enfim, será estabelecido no reino dos céus. A eternidade ao homem. Porém, não com este corpo corrompido. O Senhor Jesus Cristo transformará o nosso corpo abatido para ser conforme o seu corpo glorioso. Um corpo que não se cansa, que não adoece, não envelhece e nunca morre. Um corpo que suporta a eternidade. Algo inimaginável. Tudo que o ser humano tanto busca aqui na terra acontecerá nos céus. Porém, somente aos salvos. Não se esqueça que haverá eternidade também do outro lado, para os que negaram tão grande salvação da alma. A morte neste mundo não é uma interrupção, é apenas uma passagem. Fomos feitos com a eternidade dentro de nós. Por esta razão, não tem como simplesmente acabar e pronto. Escolha agora em qual reino você irá morar. Para sempre.
5: A depressão era tão forte na minha vida que, mesmo eu tendo uma vida estruturada, um casamento realizado, a minha vontade era de morrer. Tudo começou na minha infância. Eu já era uma criança depressiva. Eu cresci num lar totalmente destruído, onde eu vi os meus pais se agredir. Era todo dia briga, confusão na minha casa. E isso foi me causando mais tristeza ainda. E o casamento dos meus pais, ele veio, chegou ao fim daquele casamento, daquele relacionamento. E eu cresci com mágoa, com raiva do meu pai, porque eu não aceitava que ele tivesse abandonado eu, minha mãe e meu irmão foi embora construir outra família. E assim eu fui crescendo. Da minha infância, passei para a adolescência. Eu era uma adolescente fechada, eu queria ficar trancada, eu queria me trancar para chorar, porque a minha vontade era de sumir, de morrer. E nesse tempo, na minha juventude, eu conheci um rapaz. Ele se mudou pro lado da minha casa e a gente começou ali uma amizade. E dessa amizade veio o namoro e nós nos casamos. E foi muito bacana o casamento, nosso relacionamento. Mas mesmo assim, o vazio, a tristeza, ela perdurava na minha vida. Nada preenchia aquele vazio. E bem com pouco tempo de que a gente estava casado, eu tive a minha filha, tentando preencher aquele vazio, mas sem sucesso. E depois que a minha filha nasceu, eu recebi um convite do meu irmão para estar participando de uma reunião na igreja. E ali eu fui. E só que assim, eu dentro da igreja, eu não praticava nada daquilo que eu aprendi ali. Eu era uma pessoa depressiva, eu procurei os médicos, eu fiz vários tratamentos e eu queria fazer o paliativo, o tratamento com os médicos e buscar a Deus, só que do meu jeito. Eu era uma pessoa muito orgulhosa, muito arrogante, eu não queria que ninguém soubesse o que eu estava passando, o que eu sentia. E isso só foi piorando, porque a depressão ela foi me consumindo, ela me consumia dia após dia. Eu me lembro que eu me trancava no meu quarto para chorar, porque eu não via sentido para a minha vida. Mesmo eu tendo uma vida estruturada, a minha vontade era de sumir, de morrer. Houve um episódio que eu me tranquei no meu quarto. A minha filha já era grandinha e ela não entendia o que acontecia. Ela sofria junto comigo, mas ela não conseguia entender. E eu me tranquei no meu quarto e eu me lembro que eu gritei tanto que eu queria pôr pra fora aquela dor que eu tava sentindo. E eu gritei tanto, tanto, que os vizinhos foram lá no meu portão saber o que tava acontecendo e era o meu desespero. E chegou um tempo que eu falei, não, do meu jeito, chorar não adianta, porque eu já cansei de chorar e nada resolveu. Eu ia para a igreja, chorava e sentia o alívio ali na minha alma, mas quando eu voltava para minha casa, era do mesmo jeito, a mesma dor, a mesma solidão. E eu resolvi buscar Deus de verdade, tirar a máscara. E eu procurei o pastor, né, porque eu era um membro da igreja. Eu procurei o pastor e falei, pastor, eu sou essa pessoa. Eu tinha quase todos os sintomas de possessão. Eu era uma pessoa possessa. Eu não dormia de noite. Eu era uma pessoa extremamente nervosa. Eu era uma pessoa extremamente ansiosa. E aquela depressão me consumindo. E o pastor, ele falou, você precisa de libertação. E você precisa receber o Espírito Santo. E foi ali que eu falei, realmente, eu vou começar do zero. Me batizei, né? E eu comecei a praticar tudo aquilo que eu ouvia. Em pouco tempo, né, eu praticando de verdade, obedecendo a palavra de Deus, eu fui me vendo livre daquele sintoma de possessão que eu tinha, daquele nervosismo, daquela tristeza, daquela insônia, que eu não dormia à noite. Eu pedi perdão pro meu pai, eu coloquei para fora tudo que eu sentia, falei para ele o quanto eu amava ele, o quanto eu sentia falta de ter um pai presente. E ali foi encaminhando. Quando o pastor falava na pregação, aquele que não tem o Espírito de Deus, esse tal não é dele. E assim, aquela palavra doía dentro de mim, porque eu sabia para onde a minha alma, o destino da minha alma. Veio uma palavra do bispo antiga e ele falou, se você está buscando o Espírito Santo e você não recebeu ainda, não importa. Se você não recebeu hoje, você vai receber amanhã. Se você não recebeu amanhã, você vai receber depois. Você vai receber o mês que vem, o ano que vem. Mas você continua buscando, continua com sede. Quando foi de madrugada, eu me levantei para orar, para buscar o Espírito Santo. E eu busquei e liguei a televisão. E eu me lembro que estava o Bispo Clodomir. O Bispo Clodomir estava fazendo um programa, né? Um programa de SOS, de madrugada. E ele colocou lá o número para ligar. Falou, você que está com algum problema, liga aqui nesse número. Eu peguei, eu falei, eu vou ligar para esse número. Eu liguei, o pastor me atendeu, o pastor falou, tudo bem, senhora, qual o seu problema? Eu falei, pastor, meu problema é que eu não tenho Espírito Santo. Ele tomou até um susto, né? Ele falou assim, ô, senhora, creia que a senhora vai receber o Espírito Santo. O Espírito Santo é uma certeza, é pela fé, a senhora tem que crer. E eu me lembro que ele fez uma oração por mim, ele clamou a Deus por mim, ele falou assim que as pessoas ligavam ali, né, de madrugada, para contar os seus problemas, o que ela estava passando. E eu liguei ali para pedir para receber o Espírito Santo. E ele fez uma oração por mim. E ele falou assim, feche os seus olhos. Pela fé a senhora vai receber o Espírito Santo agora, que eu nunca vi uma sede assim, nunca vi uma fé como a da senhora. Ele falou assim: então creia, crê somente. E ali eu fechei os olhos e eu criei na palavra daquele pastor. Eu não pude ver o rosto dele, mas eu criei de todo o meu coração que o meu Salvador ia vir ao meu encontro. E ali o meu Senhor Jesus, ele me apresentou o Espírito Santo e foi um aquidia para a minha vida. Eu tive certeza, ali o Espírito Santo, ele me envolveu com o amor. Eu que busquei por tanto tempo receber o amor do meu pai, o carinho, a atenção. Ali Deus se fez um pai presente, ele é o meu Senhor, ele me dá força. Ele é meu consolo, é minha alegria, minha paz. E hoje eu sou uma pessoa completamente transformada, totalmente diferente. Hoje eu sou uma fonte que tem o prazer de levar a palavra de Deus para as pessoas. O Espírito Santo, ele me ensinou a ser uma esposa melhor, a ser uma mãe melhor, a ser uma filha melhor, porque hoje eu tenho um bom relacionamento com meu pai, com a minha madrasta. Hoje eu faço parte do grupo Depressão Tem Cura. Hoje eu entendo a cabeça da pessoa que tem depressão. Eu sei o que ela está sentindo. E hoje a minha vida é totalmente transformada, totalmente mudada. O Espírito Santo, ele transformou a minha vida. Hoje eu sou uma esposa realizada, uma mãe realizada, que minha filha me dá muito orgulho, ela é uma filha excelente. Eu trabalho com o que eu gosto, eu tenho uma profissão, que eu sou feliz com aquilo que eu faço. Mas nada, nada se compara ao recebimento do Espírito Santo, nada. O Espírito Santo, ele é tudo na minha vida, ele é o meu bem maior, ele é o ar que eu respiro, ele é a minha fonte de vida, a minha inspiração. Ele é meu guia, ele conduz a minha vida. Ele é tudo para mim. Eu não tenho palavra para expressar na minha vida o que o Espírito Santo representa. Ele é tudo. Ele é tudo para mim.
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7: A primeira vez que eu usei a cocaína, na verdade eu não senti assim aquela adrenalina, aquela sensação de liberdade que realmente no uso da droga naqueles minutos te proporciona. Então eu acredito que aí foi aonde eu realmente falei, não, vou usar mais uma vez e mais outra ver, né, se realmente eu chego a preencher aquilo que eu queria que fosse preenchido no momento, né, que era o vazio, o sentimento de solidão, o sentimento de inutilidade. Eu me sentia uma pessoa inútil, né, portanto eu ouvi isso talvez na época, né, de infância, da minha mãe, que eu só nasci para dar problemas, enfim, né, que eu acabei com a vida dela. Isso daí foi, acho que, entrando dentro de mim e eu queria acabar com aquilo ali, né, que era uma coisa que me doía muito. Naquele momento que eu estava usando a droga, a cocaína, eu esquecia os meus problemas que eu tinha lá fora, eu esquecia as dores, eu esquecia a voz da minha mãe falando às vezes alguma coisa para mim, eu esquecia a solidão, porque eu estava com uma vida sentimental destruída, então eu esquecia todo esse lado, né, que eu tava vivendo, eu esquecia naqueles minutos que eu tava ali. Eu me sentia um verdadeiro lixo, né, inútil, uma pessoa inútil, uma filha inútil. Dentro de mim, eu nunca conseguia alcançar a expectativa que minha mãe tinha de ter uma filha. Que ela mesma falava, eu sempre quis ter um filho, mas a hora que ela falava pra mim, ah, você não serve pra nada, você

0: e todos os amigos, para o pessoal ouvindo da Rádio Gouveia, e parti um abraço e não jogues o telefone ao chão.
1: Está dito.
0: E eu esteja a frase em que língua?
1: Espera aí, ainda bem que perguntas. Onde é que eu tenho aqui o papel? Quero a frase.
0: Dá três voltas ao papel.
1: Em brasileiro.
0: Brasileiro?
1: Sim.
0: Oi, cara, ainda estou à espera que você me pague o jantar no restaurante em Ceia, Verdade e Sabor da Serra da Estrela, cara.
1: Ah, ó, cara, como é que chama o restaurante? Cara, que faltou.
0: É o restaurante, é o fim do mundo, cara. Você já não sabe que é o fim do mundo.
1: Oi, garoto, adeus. Abraço.
0: Abraço, amigo.
1: Ai, meu Deus. Agora vamos ouvir um tema aqui de Henrique Matos, que é Maria. Ai, ai. É Maria dos meus ais, então. É assim que se chama. É pedido da Maria da Conceição Reis.

0: Ora, aí está Henrique Matos. E este tema, que já tem alguns aninhos. Maria dos Meus Ais. É verdade, o Henrique Matos, quando chega ali a Carvalhal Redondo nelas, a Maria da Conceição diz: "Oh, meu filho, oh, meu menino." E ele: "Fala, menina, Maria dos Ais, fala." É assim a vida tem destas coisas. Ora bem, de que nós vamos agora? Rui, bom dia.
1: Bom dia, tudo bem?
0: Está tudo bem por Vasconha?
1: Está, sim, senhora.
0: Olha, tenho alguém perto de si que vai falar a seguir.
1: Está bem? Não sei.
0: Pronto, mas também não lhe digo.
1: Não vale a pena.
0: Pronto, era o Jabá Sorte, vai para quem?
1: Olha, vai para ti, para todas as pessoas que eu costumo dizer, para todas as minhas longas amizades, e para todos os imigrantes, e para todo mundo. E ao restaurante Fim do Mundo, é isso aí. Eu agradeço a Deus, até ela estará tudo dito, até amanhã.
0: Um abraço, obrigado, Rui.
1: Até amanhã.
0: Deus, obrigado. O Rui, ele queria que eu lhe dissesse que é a Rosalina Santa Cruz Atrás.

0: Sacana, bom. Sacana.
1: Eu não conheço, se calhar, nem eu e eu.
0: Mas escuta a emissão, faz muito bem. Então vamos lá ouvir o que é hoje.
1: Vamos então ouvir, se calhar.
0: Trios Boêmios.
1: Trios Boêmios.
0: Na sombra.
1: À sombra do arvoredo.
0: Muito
1: ou na
0: bem.
1: Sombra do arvoredo, porque está um solzinho muito bonito e é bom estar à sombra.
0: Vai dedicar para quem?
1: Ora, para todos os amiguinhos e amiguinhas, para este senhor que estava aí, que também não sabia quem era ele. Eu também, eu sabia que ele era de Vasconha, mas também não conheço o senhor, tá? E lá para a Dona Bela Lúcia, a Dona Alvina Rosa, a Dona Terezinha e a Dona Ana Maria de Touro e o Sr. Eduardo Mota e todos os ouvintes que até mais rápido e para o Paulinho, bom trabalho, depois bom almoço e até amanhã se Deus quiser e restaurante Fim do Mundo em Feia, o verdadeiro sabor da Serra da Estrela.
0: Está dito.
1: E muito obrigado.
0: Um beijinho, obrigado, Rosalina.
1: Obrigado.
0: Deus, obrigado. Estamos a 11 minutos das 12 horas, ou seja, do meio-dia. Vamos para comerciais, logo a seguir voltamos para continuar consigo. 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
4: Muito bom dia, meio-dia, mais 5 minutos. Está a ouvir a rádio mais feliz de Portugal, a sua Antena Livre, 89.6. É a quarta hora que vem por aí do seu Olá Amanhã.
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4: Diga a frase: Rui Amaro na Catraia de São Romão, a casa de seus sonhos está na nossa mão. Flores, para ouvir, é pedido da Marina Isabel, de Gandolf. Vamos a ligar, 232-601-061.

0: Ora, está a música da Flor, Danadinho. 232-60-10-71, vamos a ligar. 232-60-10-71. Ó, Paula, bom dia.
1: Bom dia, Paulito.
0: Está tudo bem por São Domingo?
1: Tudo, está calor.
0: Que maravilha, quer ser mais ainda. Praticar a quem?
1: Olha, é praticar.
0: Está bem, acredito, abelha, acredito.
1: Ainda eu ouço a rádio todos os dias, para a semana que já não vou ouvir, hein?
0: Pronto. Vai mais para quem o Brinco ao Baile, diga-me lá.
1: Praticar a Dona Sandra, com um beijinho para ela. A minha irmã Ana, com um beijinho para ela. A Dona Maria Nogueira de Cravo, com um beijinho para ela. Um abraço ao Senhor Adelino, tudo de bom para a família. Praticar ao meu irmão ao Júlio, à minha irmã Ana. Praticar ao grupo Brinco ao Baile, ao Senhor Paulo Correia, um abraço. Um bom apetite do almoço. Rui Amaro, que atrai o seu irmão, cada seu sonho está em suas mãos.
0: Aí ela está toda despachada. Beijinho, Paula.
1: Beijinho, até logo, até
0: Deus
1: amanhã.
0: Obrigado, Deus obrigado. Senhor Joaquim Borrego, bom dia.
2: Bom dia, Paulo.
0: Está tudo bem por Tondela?
2: Felizmente, sim.
0: Já almoçou ou ainda vai almoçar?
2: Já foram umas intermeadazinhas grelhadas.
0: Que maravilha. Ai, que maravilha. Ainda por cima não convidaram nem nada.
2: É pá, mas o amigo tem tantos convites, não pode aceitá-los todos.
0: Claro que não. Senão qualquer dia, a cadeira não podia comigo.
2: Eu sei. Em vez de 60, passava a 70.
0: É verdade, 70 agora. Ora bom, vamos lá ouvir então o Alexandre Correia, minha querida Beira Alta, para dedicar a quem?
2: Para dedicar à minha esposa, familiares, amigos, ouvintes, e para vocês um grande abraço e continuação de um bom programa.
0: Muito obrigado. E agora a frase?
2: Rui Amar, que atrai São Romão, a casa dos seus sonhos está na nossa mão.
0: Está dito. Aquele abraço, Joaquim.
2: Outro, Paulo. Obrigado.
0: Deus, obrigado. Deus. Mafalda, Mafaldinha, Kim Barreiros. É pedido do Flávio Simões. Vamos a ligar 232-60-10-61.

0: Oh, meu Deus, quem é que não gosta da Mafalda? Oh, ainda por cima agora vai ter que atroá-la como cunhada. Ai, que maravilha. Bom, 232-60-10-71. Ana Isabel, bom dia.
1: Bom dia.

0: Está tudo bem com a Ana?
1: Tudo.
0: E vamos lá ouvir os iniciadores. Para dedicar a quem?
1: Olha, é para dedicar aqui para o marido, para si, tenho um bom apetite para o almoço, para a minha irmã, para a Paula, que acabei agora de ouvir, e para o meu irmão, para o Júlio.
0: Acabou de ouvir a Paula?
1: Acabei.
0: Também não ouvi grande coisa, deixa estar.
1: Ah, ela é uma boa rapariga.
0: Acha?
1: Acho.
0: Por amor de Deus, por amor de Deus, vocês não me estraguem o programa, por favor, hein? Rui Amaro.
1: Como é que atrai o seu Romão? A casa está o seu sonho na nossa irmão.
0: Um beijinho, Ana, até logo.
1: Até logo e um bom apetite para o almoço.
0: Obrigado pela brincadeira. Também logo. Agora chegou a altura de ter de ficar muito mais calmo. Eu tenho que acalmar estes nervos. Tenho que acalmar estes nervos. Ai, meu Deus. Oh, Maria.
2: Diga lá,
0: senhora
2: Paulo
0: Saraiva. Ah, linda menina, sei que eu gosto. Maria Duarte é Nogueira do Cravo, verdade?
2: Exatamente.
0: E vamos ouvir o Brinco ao Baile. Para dedicar a quem?
2: Então, olha, para dedicar a toda a minha família, marido, filha e genro, e todos os meus familiares e amigos. Para si, para toda a sua família e toda a equipa que trabalha aí.
0: Muito bem.
2: E então, para a senhora Dona Paula São de Mil, tudo bom para ela e para a família dela. Para a senhora Dona Maria, para a senhora Dona Fátima Marques de Luxemburgo, também tudo bom para ela e para a família dela, tudo para todos. E para toda esta família da Antena Livre, que participam e que não participam, é para todos.
0: Está tudo?
2: E então, Rui Amaro, na Catraia São Romão, a casa do seu sonho está na nossa mão.
0: Ora bem, Maria, Maria! Duarte! Cá está. Eu não sei se vocês repararam esta deixa para Maria, Maria, Maria, Maria.
2: Ah.
0: Duarte, cá está.
2: Está.
0: Então, Maria, não fui eu.
2: Não foi.
0: Não, repare só. Maria, Maria, Maria, Maria, Maria. Cá está, glória à vida.
2: Você cativa bem a clientela. Você é cativa. Você é uma pessoa. É terrível.
0: Um beijinho, até logo.
2: Os ouvintes, você cativa. Tá. É mesmo uma pessoa excepcional.
0: Estou cá para os apanhar.
2: Exatamente, faz muito bem. Sempre assim, essa alegria. Que é bom o sinal.
0: Obrigado.
2: Tudo bom para si, um beijinho e tudo bom.
0: Obrigado.
2: Obrigada, com licença.
0: 232-60-10-61, pode ligar 232-60-10-61. Avançamos com o Porto à Noite, iniciadores. É pedido também do João da Silva, que nos escuta em Odivelas. Vamos a ligar, eu quero passar o que você gosta.

0: Ora, está a música dos Iniciadores, grande tema que já tem alguns anos. Vocês imaginem agora que um tipo chega ali à Quinta da Ribeira. Chega à Quinta da Ribeira e começa assim. Cá está. Mas imaginamos que ela está lá debaixo das folhas e não ouve. Não ouve, o que é que temos que fazer? Voltar a chamar. Irene! Aí está. O pessoal tem que perceber disto, então. E agora já ouviu. Vocês já repararam que aquela já está ali à minha espera. Irene! Está. Estou aqui num brinquedo de serviço. Ai, se a estupidez em rádio pagasse imposto. É sério. Era um balúrdio só no IRS. Só no IRS. Era um balúrdio. Oi, Irene.
1: Sim.
0: Está tudo bem com a menina?
1: Estava, sim, senhor. Andava lá no fundo do lameiro, depois.
0: Eu sei.
1: Eu vim para cima logo a correr.
0: Aliás, a Irene andava lá no fundo do lameiro e só ouviu o marido.
1: Irene! Vem para cá em cima, é que estão a chamar.
0: Eu não sei. Eu sei disto tudo. Está a brincar comigo. Festa no autocarro, Diniz Brites, para dedicar a quem?
1: Olha, vai para toda a minha família, para toda a equipa da Antena Livre, todos os ouvintes, portugueses e estrangeiros, que tenham todos um bom dia, as melhores pessoas estão doentes, parabéns para os que fazem anos, e até logo, se Deus quiser. E a Rui Amaro, na Catraia de São Romão, a casa dos seus sonhos está na nossa mão.
0: Está tudo?
1: Já está tudo. Não há mais nada.
0: E não quer
1: pôr na carta.
0: Olha, e não quer. Menina. Não quero adivinhar quem é que está do outro lado.
1: Ué, já chegou mais alguém?
2: Irene, olha, eu também estou aqui debaixo de um carvalho que já tem mais de 100 anos.
0: E ela está debaixo das folhas.
2: Exatamente, eu também estou debaixo das folhas, mas o carvalho.

0: trabalho aqui já tem mais de 100 anos.
1: Sim. É cá para dizer coisas.
2: Amém.
1: Beijinho, Irene.
2: Vá até logo.
1: Adeus. Ó, José, vamos lá ouvir este grande tema do trio Os Boémios. Para dedicar a quem?
0: Olha, todos quantos trabalham na Antena Livre, à minha família presente e ausente, principalmente para a minha netinha Era e para o meu netinho Tiago, para todos os ouvintes e participantes, para todas as minhas amizades, sem exceção de ninguém, para o Carlos e para o Paulo Correia da Suíça e seus familiares. Depois vai aí para a Dona Irene, para a Dona Lourdes, para o Eduardo Mota, para o Carlos e para o Zé Manel, para os padeiros e para os seus familiares, para ti, para a tua família e para o conjunto Bricovalho, para todos e bom almoço para ti. Com uma boa quarta-feira, continuação de uma boa semana, um abraço e até logo à tasca. Rui Amaro, na Catraia de São Romão, a casa dos seus sonhos está nas mãos do dinheiro.
1: Um abraço, até logo.
0: Um abraço, até logo.
1: Deus, obrigado.
0: Boa noite,
1: Trios Boémios. Também a pedido da Rosalina, de Santa Cruz da Trapa.

Ora, aí está, na sombra do arvoredo, foi a voz do Trios Boêmios. Agora, Brinco ao Baile, Ela Jura. E há quanto tempo eu não ouvia esta? É pedido do José Carlos Marques, de Quintela da Zurara, e também da Paula Mendes de Sandomil, e da Maria Glória Duarte, de Nogueira do Cravo.

Ora, aí está a Brinco Baile e este tema Ela Jura. Vamos ligar 232-601, 232-601. E a querida Beira Alta, Alexandre Correia, é pedido do Joaquim Borrego.

0: Ora, está a música do Alexandre Correia, este tema, Minha Querida Beira Alta. Ora, António Marques, bom dia. Bom dia, António.
1: Bom dia.
0: Anda por onde a esta hora?
1: Estou à sombra de uma oliveira.
0: Maravilha.
1: O da Serra.
0: Ainda bem, deixa-te estar à sombra que o sol hoje vai apertar.
1: Deixa-o apertar.
0: Vamos ouvir o Dinis Brites, para dedicar a quem?
1: Para o auditório da Antena Lipa, o governo de Caldo em Cobairo, e todos os portinguistas, e para o Padeiro Reus, e para as suas como colegas, lá atrás agora.
0: Lindas, lindas. Olha, te garanto a ti, são mais bonitas elas que ele. Agora pensa. Rui Amaro.
1: Na Catraia, seu Romão, sua casa está nas nossas mãos.
0: Um abraço, obrigado, bom almoço.
1: Um abraço, tchau.
0: Deus, obrigado. Manuel, bom dia.
2: Bom dia.
0: Anda por onde? Anda por Figueiredo das Donas?
2: Não, senhora, negativo.
0: Então?
2: Mais concretamente, Nogueira de Cota.
0: Ai, tão bonita essa terra, já fui aí tão feliz.
2: Aqui no meio aqui da florestazinha, aqui do ar puro, aqui à sombra de uns pinheiros.
0: Que é uma maravilha.
2: É uma maravilha.
0: Então vamos ouvir David Carreira, para dedicar a quem?
2: Olha, vai para o doutor Paulo Sereiba, para todo o staff e todo o grupo que vem para o baile, e para o pessoal que eu estive a dedicar, lá para o Tiago Figueiredo, lá para o Amigos da Rocha, para o António, para o Gonçalo, para o Nelsito, para o Rodrigues, São Joaquim, e para todos os benfiquistas, e acho que está tudo.
0: E agora a frase?
2: Rui Amar, na Catraia de São Romão, a casa do sonho está nas nossas mãos.
0: Um abraço, até logo. Deus, obrigado. Festa no autocarro, Dinis Brites, também a pedido da Irene de Forja de Algodes, e logo a seguir então a multa do David Carreira. E eu volto mais logo às 5 para a Tasca da 5. Não perca as notícias à 1. Horácio Pascoal às 14 e o Filipe Borges às 16. Até mais logo.

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4: Olá a todos, que Deus abençoe. De vista, lá no 7, mesmo em pensamento, ele vai te ajudar, ele vai te dar uma luz. Essa programação, essa palavra que você ouve agora, já é uma resposta, talvez, da sua oração. Se diz, será que realmente Deus existe? E ele veio para trazer para você. No dia da sua angústia, clame a mim, porque eu lhe responderei. Ele responde. Ele está a responder a sua oração, embora pareça que está demorado em acontecer. Se diz, o quanto demora essa resposta em chegar? Então você estava ficando desanimado, triste, abatido. Levante a sua cabeça. Você clamou, você pediu a Deus, então peça a Ele. Você pode dizer assim, em o nome do Senhor Jesus, me ajude. E você vai ver aí um sinal de Deus ainda hoje na sua vida. Se você quer a minha ajuda, está a passar por um problema difícil, o qual você não tem conseguido vencer, então você pode sim nos contactar e nós vamos te ajudar gratuitamente. 218-368-008, tá bem? Você pode nos contactar que nós estamos à inteira disposição. Forte abraço, que Deus abençoe o seu dia, que Deus ilumine os teus caminhos.

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4: 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Boa tarde. São 13 horas.
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7: Bem-vindos, estas são as notícias na Antena Livre. Os concelhos de Mangualde, Tondela e Nelas foram selecionados para integrar o projeto Jogos Mais Vida 2.0. É uma iniciativa dedicada à prevenção de comportamentos aditivos e outras dependências, com especial enfoque em contextos escolares e comunitários. A apresentação oficial do projeto decorreu no Salão Nobre dos Espaços de Conselho de Tondela e reuniu representantes do município, também do Centro de Respostas Integradas de Viseu, do Instituto para os Comportamentos Aditivos e as Dependências e diversos parceiros locais. A equipa responsável pela implementação do programa, recentemente selecionada pelo ICAD, foi apresentada pela coordenadora do CRI de Viseu, Patrícia Monteiro. Durante a sessão, a vereadora da Ação Social destacou a relevância da iniciativa e reforçou o compromisso do município em colaborar ativamente no desenvolvimento do projeto. Constituído por uma equipa de 4 técnicos, o Jogos Mais Vida 2.0 pretende implementar programas de prevenção seletiva e universal, promovendo estilos de vida saudáveis e contribuindo para a redução de comportamentos de risco junto da comunidade. Carlos Ascensão, presidente da Câmara Municipal de Celurique da Beira, foi reeleito presidente da Rede das Aldeias Históricas de Portugal, a Associação de Desenvolvimento Turístico. A eleição aconteceu durante uma sessão realizada no Casino Fundanense, no Fundão. Com esta renovação de mandato, Carlos Ascensão assume a continuidade de um trabalho focado na promoção e desenvolvimento turístico do interior. A estratégia para os próximos anos mantém o foco na valorização do património, na coesão do território, na sustentabilidade e na eficiência energética, pilares que têm sido decisivos para estreitar a cooperação entre os vários municípios e os agentes privados dos setores do turismo e da cultura. A nova estrutura dos órgãos sociais reflete um equilíbrio entre entidades públicas, os municípios, e privados, os alojamentos e restauração locais, unindo esforços para elevar a marca Aldeias Históricas. O Comando Territorial da GNR da Guarda, através do Posto Territorial de Fornos de Algodres, deteve uma mulher de 58 anos pelo crime de incêndio florestal no concelho de Fornos de Algodres. A detenção ocorreu na sequência de um alerta que dava conta da existência de um foco de incêndio na localidade. Os militares da Guarda deslocaram-se de imediato para o local, onde realizaram diversas diligências policiais. No decorrer da ação, foi possível apurar que a ignição teve origem numa queima de sobrantes, efetuada pela suspeita. Apesar da atividade estar devidamente autorizada, a queima acabou por por se descontrolar devido à alteração repentina nas condições do vento, o que provocou a ignição da vegetação envolvente e a consequente propagação das chamas para a área circundante. Da ocorrência resultou uma área ardida de cerca de 0,8 hectares de pasto e mato rasteiro. A suspeita foi detida em flagrante delito, constituída arguída e os factos foram remetidos ao Tribunal Judicial de Zurique da Beira. A GNR recorda que a proteção de pessoas e bens no âmbito dos incêndios rurais continua a assumir-se como uma das prioridades, sendo sustentada numa atuação preventiva e num esforço contínuo de patrulhamento nas áreas florestais. A Câmara Municipal de Ceia aprovou mais um conjunto de apoios financeiros a associações culturais, desportivas, para apoiar atividades, aquisição de equipamentos e melhoria de infraestruturas. Entre os apoios aprovados com Conselho da Madalena,

0: associações culturais, desportivas, apoiar atividades, aquisição de equipamentos e melhoria de infraestruturas. Entre os apoios aprovados do Conselho da Madalena, destinado ao Centro Equestre Quinta do Barbil e uma verba de 2 mil euros para a Associação Internacional Goshi Jutsu. No setor recreativo e monoturístico, foram aprovados apoios de 3.500 euros para atividades desenvolvidas pelo Grupo Motar Família da Estrela e ao Grupo Motar Amigos Serranos, sendo ainda atribuídos 5 mil euros adicionais aos Amigos Serranos para obras de beneficiação da sede, com enfoque na eficiência energética do edifício. Segundo as propostas aprovadas, estes apoios enquadram-se na política municipal de valorização do movimento associativo local e no reconhecimento do seu contributo para a dinamização social, cultural e desportiva do concelho. O espaço de coworking, criado pelo município de Santa Combadão, no Largo do Balcão, já acolhe os primeiros profissionais em regime de trabalho com recursos partilhados. Estão instalados no espaço dois colaboradores da consultora Amaral Alimentos Limitada, um colaborador da farmacêutica Arrielo e uma funcionária do Instituto Português do Mar e da Atmosfera, em regime de trabalho remoto. O equipamento municipal foi criado para apoiar profissionais, empreendedores e entidades no desenvolvimento das suas atividades. Dispõe de uma área em open space com cerca de 120 metros quadrados, 4 gabinetes, entrada independente, climatização e infraestruturas de telecomunicações. E agora vamos ao desporto, numa edição de João Cruz.
1: O presidente da Câmara Municipal de Viseu recebeu no Salão Nobre do Espaço do Conselho a equipa sub-23 do Académico Viseu Futebol Clube, uma recepção que assinalou a conquista do título da Liga Relação sub-23. Mariano Lopes, presidente da SAD do Académico Viseu Futebol Clube, sente-se um homem orgulhoso.
2: É com enorme orgulho que estamos aqui reunidos para homenagear este grupo de jovens e profissionais que escreveram uma das páginas mais marcantes da história do Académico. Há 3 anos iniciamos o projeto de formação com as equipas sub-19, sub-18 e sub-23, com uma convicção de que a estratégia do futuro do nosso projeto teria de ser construída como identidade, formação e valorização de jovens talentos. A nossa equipa sub-23 alcançou pela primeira vez o apuramento para a fase de campeão da Liga Revelação. Não desperdiçou todo o trabalho anterior e conquistou o título de campeão da Liga Revelação 25-26. Importante é realçar que este foi o primeiro título nacional em mais de 111 anos de história do Académico, no que toca à modalidade de futebol.
1: O presidente do município, João Azevedo, realçou que a equipa cumpriu a sua missão.
3: O Académico hoje cumpriu a sua missão, que foi preparar estruturas formativas e de competição ao mais alto nível no país. E por isso transformou isto num título nacional. Agora o município de Viseu tem que cumprir a sua parte e vai cumprir a sua parte.
0: João Cruz, no fecho deste bloco de notícias, aqui na Antena Livre.
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0: Ora, cá estamos nós, depois desta canção Viver a Vida, porque viver a vida sabe sempre bem, sempre bem.
1: Embora você esteja uma posição diferente hoje.
2: Mas embora?
3: Embora? Como é que vai ser?
1: Eu vou ficar deitada na cama.
3: E eu?
1: Você vai ficar em pé de frente à pia lavando as louças.
0: Aí está, uma nova posição. Muito bem.
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0: Ora, na Tasca 4, tenho aqui a música de Tina Turner para ouvir agora. Onde é que eu vou? Deixa cá ver. Nem sei se é de ir à Suíça ou se é de ir ao Luxemburgo. Vamos primeiro ali ao Luxemburgo. Fátima Marques, boa tarde.
5: Boa tarde, Paulinho. Tudo bem?
0: Não.
5: Então?
0: Não está tudo bem, não.
5: O
0: pessoal, opa, o pessoal vem para aqui na
5: Normandia. Para terem morangos.
0: Não, aliás, o pessoal.
5: Não pagam nada. Não, é de graça.
0: Não, os morangos são grátis. Agora,
5: pois é.
0: Agora tem que pagar as bebidas.
5: Mas são muito caras, Paulinho. Já viu?
0: Oh, Fátima.
5: Então,
0: isso estou
5: a dizer a
0: verdade. Salve a Deus. Cristel Seixas, boa tarde.
6: Boa tarde, Paulinho. Então, quer calor?
0: Quero calor, quero. Estou com muito frio.
6: Então, quando tu está aqui,
0: sim.
6: Hoje de manhã teve 6 e agora está 18 graus.
0: Pronto.
7: Mentiroso!
0: Está mentiroso? Não, se ela fala, é porque é verdade. Olha, vai dedicar para quem, menina?
6: Vou dedicar para o meu pai, para o meu primo, para ti. Para a minha família toda em negócio, em mamãe toda beira, e aqui na Suíça, e para o Paulinho também, bem, que gosto muito de ouvir a rádio.
0: Também, acho que fazes bem. Beijinho, até logo.
6: Beijinhos, é até logo. Já.
8: Porquê que tu escorregaste pela cadeira abaixo, assim, tipo...
0: E porquê? E ela comeu muitos morangos com chantilly e depois escorregar ali pela cadeira abaixo, não é verdade? É uma coisa maluca, não é verdade? É como a outra que estava cansada da mão de tanto meter. Mas,
7: não, não dá para te ver, vem para cá.
0: Não, agora não, só depois das 6. Se quiseres esperar até que eu feche a porta. Desculpa, Fátima, são pessoas que se metem aqui nas nossas. E estou aqui tão bem disposto. Vêm aqui pessoas a palpitar naquilo que não devem palpitar.
5: Ah, muito bem.
0: Pronto, sério.
9: Quando o homem está calado, significa que ele é um pensador.
5: Claro. O pior é que eu estou a pensar polícia.
0: Não falo mais. Estou a ser um pensador.
10: Ora cá, do orgasmo feminino, as vaginas libertam uma energia de 250 miliamperes.
0: Porquê? Oh, Fátima, porquê é que é consigo? Porque tem 250 miliamperes.
5: Oh, valha-me Deus. Vou parar de parar.
0: Ai, meu Deus. Ai, Jesus. Como é que eu hei de seguir a emissão agora?
7: Bambal na do frio.
5: Vai-me ter, só eu, mais ninguém.
0: Tem que ser
5: guardada.
0: Tem que ser. Ai, meu Deus, eu sofro muito. Olha, vai dedicar para quem, nada. Fátima?
5: Para todos, sensação de ninguém. Principalmente para o maridão, para os filhotes. E para todas as pessoas.

0: pessoas estão a vir a Tasca e até logo, até amanhã. Até logo não, até amanhã, vá. Você até me deixa sem falar.
1: É normal, é normal.
0: Tchau, Paulinho, vou continuar.
1: Cuidado com os 250 mil ampères. Obrigado. Obrigado, Fátima. Beijinho, até amanhã. Ai, meu Deus, a minha cabeça sempre pode separar-te. Sempre pode separar-te.
2: Oh, amigo, onde é que é a casa de banho?
1: Vais em frente, cortas à direita, está bem? E agora pagas 15 euros. Hoje é mais caro, 15 euros. Então, boa tarde.
3: Boa tarde!
1: Oh, Tó, anda por onde, Tó?
3: Isto é que está uma casa bem arrumada.
1: Então não está. Esta casa está tão bonita,
3: está,
1: Tó.
3: Está-te mesmo a botar a contar, bota com o anjo, está.
1: Vai dedicar para quem a música, para irmos embora.
3: Cala aqui na roda, que estou aqui em São Martinho do Porto, a tirar uma crica a uma. E tudo bom para ti, até amanhã, se quiserem.
1: Um abraço, Tó. Deus, obrigado.
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1: Se calhar hoje está muito calor, digo eu. Então, boa tarde.
5: Boa tarde.
1: Isto hoje está assim, é sério. Eu não posso comer. Eu não posso comer morangos. Quando como morangos, fico assim. Está tudo bem.
5: Está tudo bem, Paulinho, consigo.
1: Sempre bem, Maria Maria. Oh, Maria Maria, sempre bem.
6: O que é mole, mas na mão das mulheres fica duro?
1: O verniz das unhas. Verdade. E depois, eu não sei porquê, e depois arranham uma pessoa, arranham. Que me gosto maluco, arranham. Olha, vai de cá para quem, Maria?
5: Olha, todos os ouvintes participantes, para si, para a sua família, para o conjunto de brincobalho, para a senhora Maria Eduardo, para todos os ouvintes e participantes que estejam a ouvir a tarde.
6: Cheguei!
1: Chegaste,
5: cheguei.
1: Mas
5: cheguei!
1: Ela chegou, mas vai ter que sair embora, que isto está a fechar. Até amanhã!
5: Pois está. Tchau, beijinhos, até amanhã.
1: Obrigado, Maria Maria. Vamos para a última. Então, boa tarde. Alô? Então, boa tarde. Tem um menino mais lindo da Tasca? Já está, todo o pessoal tem que perceber isto.
7: Vá, diz logo quem ela tem que eu não tenho.
1: Não faço a mínima ideia, mas deve ter quase o mesmo que tu. Ora bom, amanhã cá estamos às 5 para mais uma Tasca. Não percas já a seguir a melhor hora do dia com a Cristina Ferreira, o Arthur Matos às 9 e depois à noite a comerem tantos morangos, não sei se vão aguentar à noite. António Macedo com o Expresso da Noite. Seja feliz na rádio mais feliz de Portugal. Até amanhã às 9 para mais um Olá Amanhã.
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7: 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Boa tarde, são 18 horas.
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8: Bem-vindos, estas são as notícias na Antena Livre. Os concelhos de Mangualde, Tondela e Nelas foram selecionados para integrar o projeto Jogos Mais Vida 2.0. É uma iniciativa dedicada à prevenção de comportamentos aditivos e outras dependências, com especial enfoque em contextos escolares e comunitários. A apresentação oficial do projeto decorreu no Salão Nobre dos Espaços de Conselho de Tondela e reuniu representantes do município, também do Centro de Respostas Integradas de Viseu, do Instituto para os Comportamentos Aditivos e as Dependências e diversos parceiros locais. A equipa responsável pela implementação do programa, recentemente selecionada pelo ICAD, foi apresentada pela coordenadora do CRI de Viseu, Patrícia Monteiro. Durante a sessão, a vereadora da Ação Social destacou a relevância da iniciativa e reforçou o compromisso do município em colaborar ativamente no desenvolvimento do projeto. Constituído por uma equipa de 4 técnicos, o Jogos Mais Vida 2.0 pretende implementar programas de prevenção seletiva e universal, promovendo estilos de vida saudáveis e contribuindo para a redução de comportamentos de risco junto da comunidade. Carlos Ascensão, presidente da Câmara Municipal de Celurique da Beira, foi reeleito presidente da Rede das Aldeias Históricas de Portugal, a Associação de Desenvolvimento Turístico. A eleição aconteceu durante uma sessão realizada no Casino Fundanense, no Fundão. Com esta renovação de mandato, Carlos Ascensão assume a continuidade de um trabalho focado na promoção e desenvolvimento turístico do interior. A estratégia para os próximos anos mantém o foco na valorização do património, na coesão do território, na sustentabilidade e na eficiência energética, pela regulares que têm sido decisivos para estreitar a cooperação entre os vários municípios e os agentes privados dos setores do turismo e da cultura. A nova estrutura dos órgãos sociais reflete um equilíbrio entre entidades públicas, os municípios, e privados, os alojamentos e restauração locais, unindo esforços para elevar a marca Aldeias Históricas. O Comando Territorial da GNR da Guarda, através do Posto Territorial de Fornos de Algodres, deteve uma mulher de 58 anos pelo crime de incêndio florestal no concelho de Fornos de Algodres. A detenção ocorreu na sequência de um alerta que dava conta da existência de um foco de incêndio na localidade. Os militares da Guarda deslocaram-se de imediato para o local, onde realizaram diversas diligências policiais. No decorrer da ação, foi possível apurar que a ignição teve origem numa queima de sobrantes, efetuada pela suspeita. Apesar da atividade estar devidamente autorizada, a queima acabou por se descontrolar devido à alteração repentina nas condições do vento, o que provocou a ignição da vegetação envolvente e a consequente propagação das chamas para a área circundante. Da ocorrência resultou uma área ardida de cerca de 0,8 hectares de pasto e mato rasteiro. A suspeita foi detida em flagrante delito, constituída arguída, e os factos foram remetidos ao Tribunal Judicial de Sulurico da Beira. A GNR recorda que a proteção de pessoas e bens, no âmbito dos incêndios rurais, continua a assumir-se como uma das prioridades, sendo sustentada numa atuação preventiva e num esforço contínuo de patrulhamento nas áreas florestais. A Câmara Municipal de Ceia aprovou mais um conjunto de apoios financeiros a associações culturais, desportivas e recreativas do concelho, visando apoiar atividades, aquisição de equipamentos e melhoria de infraestruturas. Entre os apoios aprovados está uma verba de 5 mil euros para o grupo de concertinistas de Folgosa da Madalena, destinada à aquisição de uma carrinha, reconhecendo o papel da coletividade na formação musical e promoção da música tradicional portuguesa, assim como na divulgação do concelho. Na área desportiva, o Ceia Futebol Clube irá receber um apoio extraordinário de 2.500 euros para fazer face às despesas relacionadas com a utilização de campos fora do concelho durante a manutenção do relevado do Estádio Municipal, além de 2.000 euros para apoio à organização da Taça de Honra da Associação de Futebol da Guarda. O Executivo aprovou ainda um apoio de 3.000 euros ao cavaleiro Gonçalo Fernandes, ligado ao Centro Equestre Quinta do Barbil, e uma verba de 2.000 euros para a Associação Internacional Goshi Jutsu. No setor recreativo e monoturístico, foram aprovados apoios de 3.500 euros para atividades desenvolvidas pelo Grupo Motar Família da Estrela e ao Grupo Motar Amigos Serranos, sendo ainda atribuídos 5 mil euros adicionais aos Amigos Serranos para obras de beneficiação de sede, com enfoque na eficiência energética do edifício. Segundo as propostas aprovadas, estes apoios enquadram-se na política municipal de valorização do movimento associativo local e no reconhecimento do seu contributo para a dinamização social, cultural e desportiva do concelho. O espaço de coworking, criado pelo município de Santa Combadão, no Largo do Balcão, já acolhe os primeiros profissionais em regime de trabalho com recursos partilhados. Estão instalados no espaço dois colaboradores da consultora Amaral e Mendes Limitada, um colaborador da farmacêutica Arrielo e uma funcionária do Instituto Português do Mar e da Atmosfera, em regime de trabalho remoto. O equipamento municipal foi criado para apoiar profissionais, empreendedores e entidades no desenvolvimento das suas atividades. Dispõe de uma área em open space com cerca de 120 metros quadrados, 4 gabinetes, entrada independente, climatização e infraestruturas de telecomunicações. E agora vamos ao desporto, numa edição de João Cruz.
9: O presidente da Câmara Municipal de Viseu recebeu no Salão Nobre dos Espaços do Conselho equipa sub-23 do Académico Viseu Futebol Clube, uma recepção que assinalou a conquista do título da Liga Relação sub-23. Mariano Lopes, presidente da SAD do Académico Viseu Futebol Clube, sente-se um homem orgulhoso.
10: É com um enorme orgulho que estamos aqui reunidos para homenagear este grupo de jovens e profissionais que escreveram uma das páginas mais marcantes da história do Académico. Há 3 anos iniciamos o projeto de formação com as equipas sub-19, sub-18 e sub-23, com uma convicção de que a estratégia do futuro do nosso projeto teria de ser construída como identidade, formação e valorização de jovens talentos. A nossa equipa sub-23 alcançou pela primeira vez o apuramento para a fase de campeão da Liga Revelação. Não desperdiçou todo o trabalho anterior e conquistou o título de campeão da Liga Revelação 25-26. Importante é realçar que este foi o primeiro título nacional em mais de 111 anos de história do Académico. Nunca toca a modalidade de futebol.
9: O presidente do município, João Azevedo, realçou que a equipa cumpriu a sua missão.
11: O Académico hoje cumpriu a sua missão, que foi preparar estruturas formativas e de competição ao mais alto nível no país. E por isso transformou isto num título nacional. Agora o município de Viseu tem que cumprir a sua parte e vai cumprir a sua parte.
8: João Cruz, no fecho deste bloco de notícias, aqui na Antena Livre.
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5: Muito

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A escalada do conflito no Médio Oriente e a consequente crise no Estreito de Hormuz provocaram um colapso nas exportações de gás de petróleo liquefeito, ou GPL, com repercussões severas à escala mundial. Esta quebra abrupta nas cadeias de abastecimento levou a um aumento considerável dos preços, tendo acabado por expor, segundo a Agência Internacional de Energia, uma vulnerabilidade estrutural profunda e pouco debatida. A forte dependência global de vias comerciais frágeis para a obtenção de um bem essencial à sobrevivência humana, o que está a agravar substancialmente os níveis de pobreza energética a nível global. O impacto mais alarmante desta conjuntura é a ameaça direta e imediata ao acesso ao gás para cozinhar. Devido aos custos incomportáveis, milhões de famílias estão a enfrentar enormes dificuldades para garantir algo tão elementar como a confecção de uma refeição. Consequentemente, estas populações deparam-se com o risco iminente de regressarem ao uso de métodos tradicionais altamente poluentes e prejudiciais à saúde, como a queima de lenha e de carvão, revertendo os progressos feitos na transição para fontes de energia mais seguras nas zonas em desenvolvimento. A entidade patronal tem o poder de alterar as funções de um trabalhador de forma unilateral, mas essa medida, conhecida como mobilidade funcional, depende de várias condições previstas no Código do Trabalho. Em primeiro lugar, a mudança tem de ser estritamente temporária, podendo durar por um período máximo de 2 anos. Para além disso, esta alteração só pode ser implementada se existir uma necessidade e um interesse real por parte da empresa de trabalho ou uma perda objetiva da sua posição na empresa. Se estas exigências legais não forem rigorosamente cumpridas, a empresa incorre numa contraordenação grave. Se, após a submissão da sua declaração de IRS, receber um alerta no Portal das Finanças com a indicação de divergências, isso significa que a autoridade tributária detectou eventuais inconsistências ou irregularidades nos dados apresentados. Este aviso serve para alertar os contribuintes de que a declaração necessita de revisão, mesmo naqueles casos em que a entrega inicial parecia ter decorrido sem qualquer problema. Para resolver a situação, o contribuinte deve verificar cuidadosamente os dados declarados e agir de acordo com a sua análise. Caso confirme que as informações submetidas estão corretas, deve selecionar a opção Enviar justificação, explicando a situação e anexando os respectivos documentos comprovativos que legitimem os valores. Por outro lado, se detectar que cometeu efetivamente um erro, deverá corrigir a divergência entre

entregando uma declaração de IRS de substituição na sua totalidade, o que implica submeter novamente todos os anexos, incluindo aqueles que não apresentavam falhas. O prazo para o pagamento da primeira prestação do Imposto Municipal sobre Imóveis termina, por lei, no dia 31 de maio, mas em 2026 o limite é o dia 1 de junho, uma vez que 31 de maio é domingo. Os contribuintes não devem ignorar o assunto, caso não tenham recebido a habitual carta da autoridade tributária pelo correio, uma vez que o facto da notificação não chegar a casa não isenta o proprietário da responsabilidade de confirmar o valor e liquidar o imposto. Outra forma de receber a notificação é através da via CTT. Ultrapassar esta data limite implica o pagamento de juros de mora e pode mesmo originar um processo de execução fiscal, acarretando custos desnecessários que agravam o valor a pagar. Para contornar a falta da carta, os proprietários podem aceder aos dados de pagamento online, na secção Notas de Cobrança, através da sua área pessoal no Portal das Finanças. Em alternativa, e caso o prazo já esteja a terminar, o contribuinte pode optar por vias mais diretas, por exemplo, deslocar-se presencialmente a um serviço de finanças ou então contactar o atendimento telefónico da autoridade tributária, de modo a obter de imediato a referência multibanco e o valor exato a pagar. A entrada em vigor do sistema Volta, um novo mecanismo para a devolução de embalagens, tem suscitado várias dúvidas e preocupações entre os consumidores portugueses que começaram a questionar a DECO. A principal dificuldade apontada prende-se com a regra de que, para serem aceitos pelo sistema, as embalagens têm de se manter intactas, perfeitamente identificáveis e com o código de barras legível. Na prática, isto impede os cidadãos de continuarem a achatar ou espalmar os recipientes logo após o consumo. Um hábito muito enraizado para poupar espaço em casa e facilitar o transporte para a reciclagem. Perante estes constrangimentos, a Associação para a Defesa do Consumidor deixa um apelo claro para que os cidadãos continuem a reportar as suas dificuldades na devolução de embalagens ou à eventual falta de pontos de recolha. O objetivo da entidade é acompanhar de perto o funcionamento e a implementação do sistema nesta sua fase inicial, reunindo dados concretos para identificar as falhas operacionais e exigir os ajustes que se revelem necessários para tornar o processo mais prático para as famílias. A verdade é que o consumidor paga sempre 10 cêntimos por cada embalagem, mas a garantia de receber o valor de volta é reduzida, já que a máquina pode recusar a garrafa ou a lata de...

0: E foi então assim que estivemos a ouvir, exatamente, Fernando Farinha. E há de chegar a Hollywood. Pela amiga Feliz Bela na reta do Budiosa em Viseu. E agora vamos dar um saltinho então até Fornos de Algodres. Amiga Isália, muito boa noite.
1: Olha, boa noite, senhor António.
0: Boa noite, como é que vai a minha amiga?
1: Tudo bem, tudo bem.
0: Está tudo em ordem, felizmente.
1: Tudo bem.
0: E consigo também?
1: E que as pessoas que estão doentes, que realmente melhorem, que melhorem. Eu também não tive muito, umas notícias muito boas.
0: Pois é.
1: Aqui uma pessoa perto também faleceu, foi enterrada agora às 6 da tarde.
0: Ai, meu Deus, pois é, complicado.
1: Também não me telefonou ainda.
0: Pois é, Elizabeth, é isso mesmo.
1: Ela disse que foi não telefonar, como estava no hospital, que ela depois ligava.
0: Muito bem.
1: Eu agora queria desejar boa sorte a todas as pessoas que estão doentes.
0: Muito bem.
1: Que Deus Nosso Senhor as proteja. E posso ir para lá e dou um beijo muito grande para
0: muito aí, obrigado,
1: para
0: minha
1: toda
0: amiga.
1: A família, para o Eduardo também, para a Dona Virgínia também, um beijinho muito grande.
0: Igualmente para si
1: para
0: também.
1: Sua irmã, para a sua família toda.
0: Muito obrigada.
1: Engloba todos, né?
0: Exatamente, é isso mesmo.
1: E é assim a vida, olha, cada dia um problema, né?
0: Temos que levar com paciência, não é, minha amiga?
1: E aqui nesta terra tem morrido gente que assim de repente.
0: Meu Deus, olha.
1: A gente até fica parva.
0: Pois é, o que temos, minha amiga. Olha, temos que ter paciência, não é?
1: Olha, nós nascemos, crescemos e morremos, não temos mais nada, pronto.
0: Pois é. Olha, um grande beijinho ainda para cima.
1: Olha, vamos falar coisas bonitas para si também, que tenha uma boa viagem.
0: Muito obrigada.
1: E que haja muita felicidade dentro da sua casa também.
0: Muito bem, muito obrigada. E vamos então ouvir depois Força Estranha com Gal Costa, está bem?
1: É uma da Gal Costa, é uma bonita.
0: É isso
1: tá
0: mesmo,
1: bem?
0: Da Gal Costa, é isso mesmo. Um grande beijinho para si. Até à próxima, se quiser, minha amiga. Até à próxima. Vamos então ao nosso seguindo.
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0: Antena Livre. Somos nós. Vamos lá então, Roberto Leal, uma casa portuguesa. Pedido pelo amigo Herménio Paiva, na Lousa.

0: E foi então assim que, pedido pelo amigo Herménio Pai Vanello, já estivemos a ouvir Uma Casa Portuguesa, com certeza. E vamos então para os dois telefones. Uma Casa Portuguesa. Somos portugueses e com muito orgulho. Vamos lá então até Nos Pereira, onde temos o amigo Eduardo Mota. Eduardo, muito boa noite.
1: Amigo António Mercedes, muito bom dia.
0: Muito obrigado.
1: Minha Rádio Limitada, antena de Rio Veio para a família.
0: Muito
1: para
0: obrigado.
1: As famílias todas, tanto para o trabalho quanto liga.
0: É isso mesmo. Olha, e vamos então ouvir a seu pedido, não é pedido da Isália, em forma de alguma outra força estranha.
1: Olha, vai
0: com Gal Costa.
1: Aquela senhora que eu acabei de ouvir agora, que eu não sei bem o nome dela, que acho que está doente.
0: Isabel Silva.
1: Eu não me esqueço dela, só que
0: Isabel
1: não sei
0: Silva.
1: Bem o nome dela.
0: Muito bem.
1: Então, Isabel Silva, pronto.
0: É isso
1: vai
0: mesmo.
1: Para ela. E para a dona Isália, pensávamos a perder muito tempo, eu já estava com ideias de ligar, porque eu
0: muito
1: sou
0: bem.
1: Muito machado.
0: Faz muito bem, vou descansar, meu amigo. Olha.
1: Para todos os ouvintes e participantes, e para as pessoas todas que digam para mim,
0: muito obrigado.
1: E para essa mãe, e essa dona que me diz, amigo António Mocentinho, outra vez o nome da outra senhora.
0: Da qual? Da Isabel Silva? Tem Isália?
1: É isso mesmo.
0: Muito bem.
1: Exatamente. Desculpe, que eu não me esqueço dela.
0: Muito bem, amigo.
1: Às vezes passa. Mas pronto, desejo-lhe com todo o grande
0: respeito,
1: um grande abraço e um grande beijinho para ela, para a família toda, para a sua esposa também.
0: Muito obrigado.
1: E para a dona Isália também, e para as pessoas que estão também a delicar.
0: Muito bem.
1: E digam também para mim.
0: Um grande abraço.
1: Por aqui.
0: E até amanhã, se os quiser, meu amigo. Obrigado, até amanhã, se os quiser. Até amanhã. E vamos aqui ao telefone, tenho agora a amiga Dolores Almeida. Oh, Dolores, muito boa noite.
2: Boa noite, isto é que foi um tombo que eu dei.
0: Pois foi um tombo, mas não se aleijou, pois não.
2: Uma
0: cedo a chamar-me no
2: rádio.
0: Pois é, mas tinha de ir ao marido. Olha, e diga-me então uma coisa, minha amiga. Vamos aí então com a mesma música, Força Estranha, com o Gal Costa. A quem é que quer dedicar?
2: Então... Vai para a minha filha, filhos, meus netos, e vai para a Lucinda Costa, vai para a Rosa Maria da Figueira da Fora, vai para o Sr. Armando, já ouvi também, vai para a Cristina.
0: Muito obrigada.
2: Vai para todos os ouvintes que estiverem.
0: Isso são muitos, acredito que são muitos. Muito obrigada.
2: E vai para o António Macedo, para a Dona Virgínia com um beijinho,
0: muito obrigada,
2: e para o resto da família. E até amanhã, se Deus quiser.
0: Até amanhã, é um grande prazer. É um grande prazer falar consigo também.
2: Está a tramelar e depois tirar os outros e caem como eu conheço.
0: Apareça por aí mais vezes, Lourdes, está bem? Um grande beijinho até amanhã, se os quiser, está bem?
2: Até amanhã,
0: minha amiga, até amanhã. E vamos lá então assim, voltamos depois para a segunda hora.
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10: 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Boa noite. São 22 horas.
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2: E cá estou eu então prontinho para levarmos até si mais 50 minutos, mais coisa menos coisa de emissão, e vamos então começar pelo telefone. E então, minha amiga Lola, muito boa noite. Então, como é que está a minha amiga?
3: Era
2: para ir às areias. Para ir às areias no fundão. Olha, diga-me então uma coisa, minha amiga. Vamos ouvir a música Portugal Está Doente. E diga-me a quem é que quer dedicar.
3: Pois
2: Um beijinho para si, outro para o António, um abraço para o António e outro para o Paulo, e até amanhã, se Deus quiser, está bem, minha amiga? Até amanhã, Ló, até amanhã, se Deus quiser. E vamos agora seguindo. Força Estranha, Gal Costa, pintou pela Isália, e juntamente vai também o Eduardo Mota e também a... vai também a Dolores Almeida em Penacova. Vamos lá então agora sim seguindo. E claro que de novo e fica por vossa conta 2345513 97 ou móvel 964067212.

força estranha, Gal Costa. Inconfundível voz de Gal Costa. E também assim nos vai levar. Uma força. Existe força estranha, exatamente, que nos leva a cantar. Por isso essa força. Vamos lá então agora até Fala, São Martinho, Bispo, assim é que é.

0: Pois é.
1: Morrem de graça.
0: Portugal está doente.
1: Cheios de necessidade.
0: Então, pela Lola, que nos ouve na cidade do Crimea também, assim nos deixem ficar a porta aberta para irmos de novo para o telefone e vamos lá então até Touro, Vila Nova de Paiva. Minha amiga Ana Maria, muito boa noite.
2: Boa noite, Sr. António.
0: Então, como é que está a minha amiga?
2: A Ana Maria está bem, está em cima dela.
0: Exatamente, e faz muito bem. Olha, e diga-me então, Linda de Sousa, com um português, a quem é que vai dedicar?
2: Olha, vai para o Sr. António, para a Dona Virgínia, para a Ana, para a Aldina Rosa, João Machado e a prima Feliz Bela para Viseu, a Teresa dos Queijinhos, o Vasco Mangualde, o Eduardo Mota e para a Irene, para Fornos de Algodres, a Dona Rosalina de Santa Cruz da Trapa, Alice de Negrelos, Joaquim Santiaguinho, Joaquim de Rio Tordo e também para o Sr. José Coelho de São Pedro de França e também para a Vera Lúcia e para São Pedro de Paulo.
0: Muito bem, muito bem. Olha, um grande beijinho então para si, minha amiga. E olha, até amanhã, se Deus quiser, está bem, Ana Maria? Até amanhã, um beijinho, até amanhã. E vamos agora seguindo com o Gilberto Amaral. Mãe, o tempo passa. Foi a Maria, no bairro de Santa Apolónia, em Coimbra, que pediu. De novo e por vossa conta, 2345513971 e o móvel 964067212.

0: de Santa Apolónia em Coimbra, e assim sendo, vamos de novo para o telefone e vamos até Cadima, Cantanhete.
1: Foi assim, eu estava tudo para poder voltar.
0: E eu também. Vamos lá então até Cadima. Minha amiga Cesária, muito boa noite.
2: Não era António Macedo, gostávamos todos de voltar atrás.
0: Pois era, minha amiga, pois era. Pois tem que ser para a frente, aqui é o caminho. Olha, e diga-me então, vamos aqui ouvir a música Linda de Sousa, um português, juntamente com a Ana Maria de Touro. Olha, e a quem é que vai dedicar, minha amiga?
2: Senhor António, olha, vamos para o senhor Plácido e família, para melhor dele, que ele estava rouco.
0: Estava rouco, pois estava, pois estava.
2: E para o senhor Acelo Pena Pedro, para o senhor José Abreu e famílias, para aqui para os nossos conterrâneos, participantes ouvidos, para as senhoras todas de Coimbra, para essas senhoras todas que têm falado aqui para trás. Eu tenho tentado, mas tenho cortado sempre. Então, nós temos ajudas todas, a dona Lola, a melhoras, a dona Isabel também em melhoras. Para todos os dois, para a dona Vera Lúcia e filha de Oliveira do Vário, para sua banda e para a sua filha.
0: Muito obrigada,
2: e para,
0: minha gente,
2: e para vocês os dois, aquele beijinho de amizade.
0: Muito obrigada.
2: Até amanhã.
0: Até amanhã, um grande beijinho para si, até amanhã, minha amiga. Também até amanhã,
2: boa
0: se os quiser. Muito obrigada, minha amiga. Exatamente, vamos para a praia, isso mesmo, está combinado. Até amanhã, eu passo por aí, até amanhã, se os quiser. E vamos lá então agora seguindo. 89.6 E vamos lá agora seguindo com Linda de Sousa, um português.

0: português, pedida pela amiga Ana Maria, em todos, seguida da Cesária em Cadima. Esta mulher que eu conheci pessoalmente, tanto sucesso fez por terras de França, olha, acabou por, enfim, ficar na miséria. Vamos lá então para o telefone e vamos até à Ilha da Madeira. Vamos lá então agora atravessar o Atlântico, já no aeroporto a Cristiano Ronaldo. E tem por lá à minha espera o amigo Plácido Nóbrega. Plácido, muito boa noite.
1: Viva, cara amigo António, que saudades já tenho de falar consigo.
0: Pois é, olha, ainda está um bocadinho assim gripado,
1: mas... Já está
0: melhor. As ponchas fazem muito bem.
1: Vai a caminho de braço.
0: Muito bem, as ponchas fazem muito bem. E diga-me uma coisa, vamos ver aqui Bia Cabos contramão, não é? Deus que não venha contra nós, não é?
1: Isso é uma grande artista madeirense, canta bem.
0: Exatamente.
1: Vai para toda a gente. Quero ver. Uhum. Vai para a minha querida esposa.
0: Muito bem.
1: Para a minha filhota, para a minha neta, para o meu neto, para o Gerro Ver, para a minha Filomena, com o mais religioso, com a Nichal. Aí um beijinho para ela e para a filhota, para a netinha, uhum, e para o filho. E para o amigo Galinha, Ana Saco, o senhor Jânio Serra também não tem andado lá muito bem.
0: Pois é.
1: Um beijinho para ela. O compadre já da Abreu também está com a gripe, não sei se é aquele vírus que anda aí, antivírus.
0: Exatamente.
1: Cruzeiros, isto todos os dias vem, está sempre cruzeiros aqui no
0: Funchal, é isso mesmo.
1: É a doença dos rotos.
0: Pois
1: aqui na Madeira há muito roto, mas é de 5 unhas.
0: Pois.
1: E vai para todos os amigos aqui da Madeira, para a nossa família da Antena Livre, sem esquecer a nossa amiga Dona Maria, que acabou de falar há pouquinho. Um beijinho grande para ela, com o senhor esposo, o seu capitão de Abril, o seu Joaquim, vai um grande abraço. E para todos que ligou, a Dona Rosalina vai com um beijinho, um abraço para o esposo, para a Dona Aldina Rosa, fiz anos ontem, vem muitos parabéns para ela, para a Dona Rosinda, para a Dona Terezinha dos Cães, para a Dona Lourdes, para a Dona Irene, para a Dona Dolores, já há o tempo que não ouvi a voz da
0: pois
1: Dona Dolores.
0: Pois é, mas está de volta.
1: Ainda
0: está
1: do aqui, tempo, entre do nós. Tempo da outra rádio.
0: Da senhora, exatamente.
1: Vai um beijinho grande para a Dona Dolores e todos os familiares vão com esta noite feliz. E vai também para a Dona Isália, que acabei de ouvir ela falar, assim, um grande beijinho para ela, tudo bom, com muita saúde, que desejo para ela. E para a Dona Ana Maria, para a Dona Elizabeth, para a Dona Cesária, falou agora, um beijinho grande para ela, para a Dona Armando, para a Dona Vera Lúcia e a sua filhota, para a Dona Lola e os seus filhos, o Paulo e o António, a Dona Lucinda Costa, que é a sua pandareta, vai um beijinho grande para ela e tudo bom para a sua família também. E vai para o Sr. Carlos Moraes, nunca mais ligou. Um grande abraço para o Sr. Carlos Moraes, para a sua esposa, a Dona Maria do Céu, sem esquecer os nossos imigrantes espalhados pelo mundo, o Sr. Ruben na França, Carlos Ferreira no Luxemburgo, o Sr. António lá nos Estados Unidos.
0: Sim,
1: um grande abraço. Sem esquecer os nossos bombeiros, os nossos padeiros, o Sr. Márcio, o Sr. Paulo também, e toda aquela equipa que está na padaria Câmara da Massa. É para todos. Falhou alguns, fica para amanhã. Uma santa noite para todos.
0: Igualmente,
1: o amigo António, a colaboração da Madeira, bem apertado, que a Madeira agora está começando a aquecer. Aí também vai dar
0: 17 graus, meu amigo.
1: E para a sua querida esposa do
0: Muito obrigado.
1: Vários beijinhos, faço uma menina também um beijinho, que vocês tenham um abraço, faço uma mano, dois beijinhos, um resto de noite feliz na
0: Igualmente.
1: Companhia da Antena Livre, a gente somos todos.
0: Exatamente. Até amanhã, se Deus quiser também, Plácido. Até amanhã, um grande beijinho para a Ivone. Até amanhã, se Deus quiser. E vamos lá então agora, nós seguindo, com Bia Cabos contra a mão. Ai, não é nada disto, isto aqui é o Gilberto Amaral. Eu queria é Bia Cabos contra a mão, não é? É isso mesmo, porque é isso que nós temos por cá para passar. E vamos lá então. De novo e por vossa conta 2-3455-1397 ou móvel 964-06-7212.

0: Diz-nos então a Bia Cabos que, apesar de ir contra a mão, não vai parar. Nós é que vamos esperar por aqui para irmos então de novo para o telefone e vamos então até ao bairro de Santa Apolónia em Coimbra. Meu amigo Joaquim, muito boa noite.
1: Muito amigo António.
0: Então como é que vai o meu amigo?
1: Olha, agora estou sentado.
0: Faz muito bem, pronto, para ir para a cama. Olha, diga-me então uma coisa, meu amigo Paulo Ribeiro, tudo passará. A quem é que quer dedicar?
1: Agora para o amigo Ferreiro Plácio, que ouviu agora, já está melhor também.
0: Pois já.
1: Um abraço para ele, um beijinho para a esposa de Ivone, para a filha também, para os netinhos também, um beijinho para ele, depois dar também um abraço, para o Zé, um abraço para a esposa Ana Madalena, um beijinho, para a sua Cristina Pestana também, para a sua Fernanda Pedro e a netinha, um beijinho para o filho, um abraço, para a dona Lola, um beijinho para ela, um abraço para os filhos, para a Isabel Silva, um beijinho, e as mulheres que já ouvi falar melhor hoje. Para a senhora Vera Lúcia, a filha Beatriz também, para o Fernando Silva, o irmão mulher Pita Silva, para a senhora Felizbela e o marido e a família também, para o senhor Silveira Vilar Seco, para a senhora Alina Rosa de Moquim, para a senhora Rosalina e o marido e a família também, para o Carlos Ferreira também.
0: Muito bem.
1: E também vai aqui para a minha Maria.
0: Maria, exatamente.
1: E é por todos os participantes, não sei se passou alguns, se não passou.
0: Muito bem, se passou, conta a intenção, não é? É isso mesmo. Até amanhã, meu amigo, até amanhã, um grande abraço para si.
1: Muito bem por todos e até amanhã, se
0: até amanhã, um grande beijinho para a Maria e um grande abraço para si, até amanhã, se você está bem. Até amanhã. Muito obrigado, minha amiga, até amanhã, se você quiser. E vamos lá então agora seguindo. Tudo passará, Paulo Ribeiro.

0: Pois é, só se encontra a felicidade quando se entrega o coração. Música lindíssima, interpretada aqui por Paulo Ribeiro e pedida pelo amigo Joaquim no bairro de Santa Apolónia, em Coimbra. E vamos então deixar que a música vá rodando e vamos então dar um saltinho até Mangualde. Exatamente, por lá temos o amigo Vasco Costa. Vasco, muito boa noite.
1: Muito boa noite, António Macedo.
0: Então, como é que vai o meu amigo?
1: Olha, cá vamos indo.
0: Tem que ser um dia cada vez, não é, meu amigo?
1: É correto e afirmativo.
0: Olha, e diga-me então uma coisa, vamos ouvir aqui Frei Armando da Câmara com o Nazareno. Quem é que quer dedicar, meu amigo?
1: Sim, olha, vai para todos os doentes, a rápidas melhoras, vai para todos os bombeiros, vai para todo o pessoal que está no pedoso, cada vez
0: que tem
1: ocorrências. Vai para todo o pessoal que anda aí com o entramando, que tenha um bom
0: pé de borracha, não é?
1: Pé de borracha, e que possa um bom futebol mais. Aí vai para toda a grande família da rádio, que tenha uma santa noite. Muito
0: igualmente para si também, meu amigo. Olha, tudo bom.
1: Tudo bom também.
0: Muita saúde, é o que eu desejo assim à esposa, tudo bom. Olha, e até uma próxima, se os quiser também, meu amigo.
1: Adeus, até à
0: próxima. Até à próxima, até à próxima. E vamos agora nós seguindo com o Frei Armando da Câmara, o Nazareno. De novo, e fica por vossa conta. O 23455-1397, o móvel 964067212. Venha por aí, estou à sua espera.

0: E vamos lá então para o telefone. E assim sendo, vamos então até Fornos de Algodres. Amiga Irene, muito boa noite.
1: Boa noite, Sr. António.
0: Então como é que está a minha amiga?
1: Está bem.
0: Olha, diga-me então, vamos ouvir aqui mensagem de um passarinho. E quem é que quer dedicar, minha amiga?
1: Olha, vai para todos os ouvintes da Antena Livre, especialmente. Tenho uma santa noite com tudo bom. E até amanhã, se Deus quiser.
0: Até amanhã, minha amiga, até amanhã, se Deus quiser. E vamos lá então agora seguindo com a mensagem de um passarinho, Jorge Loureiro. Pode aparecer por aí, se quiser. Ainda está tempo, está livre, 2345513 e o móvel também, 964067212.

0: feito assim que chegamos a ouvir Jorge Loureiro, mensagem de um passarinho. A pedido da amiga Irene, que nos ouve também, informe-nos de algo outro. E vamos então para o telefone de novo. E vamos até Severo de Vouga, à minha terra, falar com a minha irmã. Minha irmã, muito boa noite.
1: Alô, mano, boa noite.
0: Boa noite, como é que vais?
1: Graças a Deus, mano, estou bem. E você?
0: Ainda bem, ainda bem. Olha, e diz-me então, vamos ouvir aqui Fernando com o Zaba. A quem é que vais dedicar?
1: Para ti, mano, para a tua esposa, para eu escutar e todo o pessoal que também me dedica a músicas, e não só, para todos, e para a Madeira e para os Açores, está bem, mano?
0: Muito bem. Olha, um beijinho grande para ti, até amanhã, se Deus quiser, está bem?
1: Boa noite, fica com
0: uma
1: Deus.
0: Uma santa noite,
1: mano.
0: Amanhã,
1: tchau,
0: se Deus quiser. Tchau. Tchau, tchau, até amanhã. E vamos então, que o telefone tem amigos já de Abreu, não é?
2: Ora bem, boa noite, tenho andado meio encostado com o meu compadre da cidade.
0: Pegou, bem, isso é eu ando a vírus, meu amigo.
2: Olha. Eu tive um escada aqui na Madeira, mas eu já estou melhor. Olha, um beijinho à sua mana, que estava mesmo a molar.
0: Pois estava. Ai, mas também assim com essa gripe, não convinha, não é? Olha, e diga-me então uma coisa, meu amigo, vai junto com a música que ela pediu, com o Fernando do Zaba, e a quem é que quer dedicar?
2: Ela é a dona Fernanda, pediu o Fernando, está certo? Um beijinho para ela,
0: muito
2: vai
0: obrigado.
2: Para a minha Madalena, agora anda assim muito, então.
0: Então?
2: É o amor carrapicho. E ela está na fogueira, ela que anda a dormir com outra mulher.
0: Ah, pois não, pois não.
2: E eu teve de chorar, de escolho, e disse, e não dorme com nenhuma mulher, só dorme com tu. Cansa o outro de tu toda a noite a contou.
0: Muito bem. E vamos lá então, amigos. Estamos mesmo em cima do
2: ar. Para o Sr. Quem de Santa Apolónia, para a Dona Maria, para a minha comadre Lucinda Costa, para tudo quem já ligou, para o Sr. Fernando, para o Sr. Armando Trancua,
0: muito
2: para o Sr. Sérgio, para os imigrantes, para os nossos padeiros. Olha, uma santa noite que
0: igualmente,
2: já estou mais
0: também.
2: Para lá.
0: Muito bem.
2: Um abração,
0: igualmente.
2: Para a Virgínia, uma beijão ao canto.
0: E até à próxima.
2: Quando acabar,
0: tranquilos
2: para
0: cá. É isso mesmo, vamos fazer. Um grande abraço e até amanhã. Até amanhã, meu amigo, até amanhã. E vamos dizer então que, juntamente com esta música, vai também o amigo Carlos Ferreira, que nos ouve no Luxemburgo, e ele aproveita para dedicar, como habitualmente, à família que nos ouve em Miranda do Corvo, diga também ainda ao António Serra, ao Arménio Fernandes, ao Arménio Paiva na Lousa e a todo o auditório, sem exceção, dedica a todo o auditório da Madeira, assim como ao Plácido Nóbrega, ao José de Abreu, à Agostinha Pestana e também à Filomena Pedro, e dica também ainda a todo o auditório de Portugal Continental e dica também ainda a toda a equipa Antena Livre, com votos de uma boa noite. Muito obrigado, meu amigo, e claro que apareça sempre por aí. E vamos lá então dizer-lhe que a vida é feita de cada anoitecer e de cada amanhecer, que possamos aproveitar a beleza de cada um desses acontecimentos, e dizer-lhe também que a sua noite seja abençoada com a paz, saúde, amor, sossego, descanso e bênçãos infinitas sobre vocês e as vossas famílias também. Até amanhã, se quiser, em meu nome e em nome da minha partner, para todos a continuação de uma excelente noite, e claro que voltamos então por cá amanhã a partir das 21. E olha, tenha uma excelente noite. Já sabe que a partir das já se a mim aparece por aí então, amigo, Canta Brasil, depois vem às 8 da manhã Cristina Ferreira, depois assim vem o Paulo Saraiva e também por aí durante as madrugadas o Arthur Matos. Até amanhã, se Deus quiser. Até ao final da hora. Tempo ainda para ouvirmos o tempo que falta, preenchido com Fernando do Zaba. Até amanhã, se Deus quiser.

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0: 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Boa noite. São 23 horas.
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5: 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É meia-noite.
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